região. Por isso aí, muita atenção no volante, viu? Quem tá acompanhando também é a Tainara. Oi, Marquinhos, tudo bem? Sou a Tainara, de Canela, filha da Magda. Mais uma vez, tô em passeio aqui em Rio Grande. E gostaria de pedir a música Fast Car, do Luke. Ah, quero oferecer ela para a Damiana e para todos os ouvintes, lá na Casa das Sete Mulheres. Tocamos Fast Car. Agora 9 e 4. Aqui é assim, você pede, toca.

0: Estou na escuta, quero pedir uma música para todos nós que estamos na escuta, para a Magda que mandou para nós agora, para a mãe, para a Laine, para a Rafa, para a Luana, para o Ronaldo, para o Rian e para todos os ouvintes, Marquinhos. Eu quero uma música do Mulher.
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0: até a meia-noite, a trilha sonora
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0: O teu sábado é aqui, Henrique e Juliano.
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0: aí.
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0: Pra família Capri.
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0: e o Daniel curtindo aquele churrasquinho. Tô sentindo o cheirinho aqui, viu? Teve Mário Maraíza, 90 por 10. Vai pra Raquel, lá no São João. Também teve pedido a Tainara, ela que tá visitando o Rio Grande, lá de, ela que é de Canela. No Combis Fast Car. É a trilha sonora feita pelo ouvinte até a meia-noite.
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0: Agora, quando são 9 horas 14 minutos. Noturno de segunda a sexta-feira, das 21 até as 2 da manhã. É o programa aí que conquistou a tua noite e invadiu a madrugada também. De segunda a sexta, das 21 às 2 da manhã. Já no sábado, das 19 até a meia-noite. Ah, e no domingo também tem. Das 21 até a meia-noite, 7 dias da semana, fazendo a tua trilha sonora nas tuas noites de inverno. Pois é. E você participa. Ligue pra cá no 3232-2303. Nosso WhatsApp é o 991647867. O Jair tá todo empolgado. Hoje é sábado, dia de namoro. Estão lá ele e a Ângela curtindo a programação. Ele tá pedindo uma música bem romântica para ela. Daqui a pouquinho rola em clima O Amor Está No Ar, com direito a recadinho, tá ok? Grande abraço aí pro Jair. Aproveita o final de semana. Quem tá mandando boa noite e passando por aqui também é a Cleusa Pinho, lá na Avenida Pelotas. Boa noite, Cleusa, saudade tua. Lá no cassino, tá correndo, entrando muita mensagem. Tá lá no cassino, boa noite, Marquinhos. Tudo bem? Tô na escuta, hein? Ligadão no nosso programa, trabalhando hoje, viu? Um grande abraço, hein? Então, aproveitar um grande abraço aí pra todos aí na Piratini. A indústria Piratini aí, indústria de grãos e adubo, né? Um grande abraço aí, então, o pessoal que tá trabalhando aí. Eu tô fazendo aí a trilha sonora pra vocês. Um grande abraço aí, Antônio. O Antônio do Cassino, ou melhor ainda, o Antônio da Rua. Abração, meu querido. Tá bem com a gente? Boa noite, Marquinhos. Na escuta sempre, hein? Batendo o cartão. Cássio Curz em Pelotas, bairro Fragata. Boa noite, Marquinhos. Aqui de Águas Dulces, em Rocha, Uruguai. Queremos mandar um abracito e desejar um ótimo final de semana pro Carlinhos, pro Wilson, pro Tino. E o nosso, é o nosso cachorro, saúde. O Dino Tanner, tá bem então. Grande abraço aí pro Charlie, animal. Ele que tá curtindo a programação, está lá em Rocha, Uruguai. Abraço aí pra todos os hermanos. 9:17. Fala, meu chapa, tudo bem, xará? Grande xará Marcão. Abraço aí pro pessoal do Paitaon. Opa, um abraço aí pra todos os motoristas. Que trabalha junto com o grupo de monitoramento Paitaon, grupo de monitoramento de motoristas de aplicativo. Olha, estou aqui amassando o tapetão, buscando aquele kit família de sempre. Abraço, meu queridão. Bota uma do Revelação.
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0: Revelação. Revelação é em Afro Reg 21. Faroeste Caboclo.
3: Tá jogando

0: Guilherme Benuto, sinto falta de você.
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0: Falou também Inimigos da HP, o nosso santo bateu.
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0: E revelação com Afroreg 21.
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0: Para o Oeste Caboclo. Mandando para o Marcão e toda a galera aí do Paitaon, grupo de monitoramento de motorista de aplicativo.
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0: Agora, quando são 9 horas 31 minutos. Temperatura lá fora 15 graus.
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0: E eu vou pro rápido intervalo e voltamos na sequência.
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6: Previsão do tempo.
7: A instabilidade volta a atingir a região sul neste domingo. Ao longo do dia, muitas nuvens com pancadas de chuva e trovoadas isoladas, podendo haver alguns períodos de sol. As temperaturas seguem agradáveis, com mínima de 14 graus na maioria das cidades da região. Em Rio Grande, máxima de 19 graus. Em São José do Norte, máxima de 20 graus. E em Canguçu, a temperatura máxima pode chegar nos 21 graus. Previsão do tempo com informações do Instituto Nacional de Meteorologia, IMET.
5: Previsão do tempo.
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0: Voltando agora 26 minutos para as 10 da noite. Boa noite para você, ligando o rádio agora. Tô aí na tua companhia, você que tá me levando na carona. Eu sou o Marquinho Oliveira e esse é o Noturno 105,9 e até a meia-noite. Vamos fazendo aí para você a tua trilha sonora noturna. É o Noturno 105,9 de segunda a sexta. Das 21 até as 2 da manhã, é o programa que conquistou a tua noite, também conquistando a madrugada. Já no sábado hoje, das 19 à meia-noite. E amanhã tem mais, hein? Das 21 até a meia-noite, 7 dias da semana, fazendo a tua trilha sonora nas noites frias desse inverno, hein? Ainda falta muito. Bora lá, quer participar? Então liga pra cá. 3232-2303, está liberado. Também pelo WhatsApp 991647867. O prefixo é o 53. A interatividade do ouvinte pelo WhatsApp. Sábado, Marquinhos, na melhor rádio, boa noite. Quem manda o alô é o Perazzo, hein? Nossos amigos vigilantes estão trabalhando, boa noite para você, eu fazendo a companhia e nós aí a trilha sonora para o teu trabalho. Um grande abraço aí para todos os vigilantes e também nosso vigilante Perazzo. Já o Antônio está no trabalho, hoje ele ia sair para dançar, né? Mas trabalho é trabalho, chamaram, foi correndo. E olha só quem tá curtindo a programação, o nosso ouvinte Mirim. Grande beijão pro Matheus, na escuta. Ele tá na carona com o papai. Olha, tá aqui a foto do carro, tem direito a vídeo. Ele tá curtindo a programação. Grande Matheusão, um beijão pra você. Ele que faz parte da família Plaza Grill. Abraço aí pro Maicon Sullivan, a Lid, a Kailane. As meninas e os meninos aí do Plaza Grill, que hoje com o rodízio aí de hambúrguer. Pessoal ouvindo e sintonizando aqui na 105,9. Para todos os clientes aí, boa noite, vale a parceria, vale a companhia, bom apetite. Agora faltando 24 para as 10, não para de chegar mensagem. Então continua, participa, interage, está valendo. Boa noite, amigão. Tudo bem, Marquinhos? Tudo certo? Pode colocar a música aí do Papas da Língua, mas é claro, olha, estou trabalhando também, escutando o nosso programa noturno, Demis do bairro Getúlio Vargas. Também quem está no bairro Getúlio Vargas é o meu xará Marquinhos. Um grande abraço aí pro Marquinhos do bairro Getúlio Vargas, mas hoje ele está lá na Barra, junto com o netinho Davi, curtindo a programação.
2: Vamos balançar nessa vibe então, Jota Verba?
0: 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Agora 23 para as 10, camisa 10. Vamos balançar.

aqui tocou demais na nossa labiaria, hein?

0: Menschen mit der Begriffe Israel e Rodolfo. Hoje que não. Ótimo domingo para ti, para os ouvintes, Mara Henk, São Carlos, São Paulo, beijo.
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0: Israel, Rodolfo, hoje não. Rolou também Papas da Língua. Hoje não. Pedido aí do Demis, por ingratidão. Teve também Camisa 10. Na sequência pra você, a trilha sonora da tua noite de sábado é aqui.
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0: 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Pelo WhatsApp, a participação do ouvinte, 99164-7867. Para você aqui fora da região, prefixo 53. Deixa eu ver aqui, o Oscar mandou mensagem pedindo aí, Zezé de Camargo e Luciano, já tocou. Então faz o seguinte, a próxima música vai para quem, Oscar?
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0: Tá bem.
2: Marquinho, obrigado.
0: Tá mandado o recado. Marquinho, não esquece também a música, um grande abraço. Daqui a pouquinho eu estou selecionando, após 22 horas, três românticas, inclusive a nova da Marília Mendonça, tá bem? Grande abraço aí, Jair. Fica light, namora bastante, que eu vou preparar o clima. Grande Jair e a Ângela namorando lá em São José do Norte. Hoje é sábado, hoje pode, hoje deve. Agora faltando aí 11 para as 10. A Magda passou por aqui, mandando aquele boa noite, meu amigo. Boa noite, amiga. Quero escutar e oferecer para Raquel, a Damiana e as meninas. Na São João, Pedro Pecado, obrigada, de nada.

0: Mário Maraíza, Nayara e Fred Fabrício. Com esses clássicos aí, Morango do Nordeste, você. Rodando pro Oscar, lá no Povo Novo, também teve Fernandinha, Wesley Safadão. Só no embalo do forró, Você Fugiu de Mim. E Grupo Menos e Mais com Simone Mendes. Pedido aí da Magda lá na São João. É, comigo aí na trilha sonora feita pelo ouvinte.
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0: Hoje, sábado 25 de julho. A gente segue até a meia-noite, hein? 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Lembrando que amanhã também tem noturno, hein? 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E à meia-noite nós viramos a página e você curte o melhor da música internacional. Faixa especial.
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0: Cultura 10 e 1. Boa noite.
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Boa noite para você agora, quando são 10h04. Temperatura lá fora 15 graus. Bora comigo até a meia-noite neste sábado. Pois é, domingo tá quase ali, né? Esse domingo já tá chegando logo ali, ó, tá batendo na porta. Então tá na hora de aproveitar, desacelerar, carregar as energias e passar bons momentos do lado de quem você ama. Seja em família, com os amigos ou simplesmente tirando tempo para você. Permita-se descansar. Comece uma nova semana com mais disposição e esperança. E lembre-se, melhores momentos da vida são aqueles vividos com tranquilidade, alegria e gratidão. Sempre na companhia da trilha sonora aqui da 105,9 Cultura Zona Sul. Integrando a Zona Sul e conectada contigo aí 24 horas. 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E a partir das 9 da noite até a meia-noite, Noturno 105,9, completando a tua semana. Lembrando que a meia-noite até as 2, faixa especial com o melhor da música internacional. E para você começar bem a tua madrugada, começar bem a segunda-feira, em

Assim como a Lucinha Ávila mandou mensagem, perguntou: Marquinho, toca conexão? Por que não falou comigo? Lucinha, conexão já tocou, viu? Um beijão pra você. Daqui a pouquinho toca uma muito especial. Ela que tá lá no condomínio Junção curtindo a programação. Marquinho, que São Cristóvão abençoe e proteja todos os motoristas. Amém. Daqui a pouquinho eu falo sobre isso. Um beijo pra Cleusa Pinho. E o Jair tá lá, tá namorando, tá curtindo, conta pra nós, tá tomando aquela breja bem gelada, tá com aquele jantar a dois, tá curtindo a programação, então tá. O Jair tá lá namorando, ele e a Ângela, naquele clima assim, tipo, o amor está no ar. Tá legal então? Sequência musical, uma música assim mais easy, mais apaixonadas para aqueles que estão juntinhos. Então começa aí com muito amor e carinho, já com direito a recadinho a oferecer, hein? Pra Ângela, tá chegando aí a nova música da Marília Mendonça. Tudo vai ficar bem. Agora, 10:07. Boa noite para você.

0: Então, para você, Gaguinho, o Vilmar Pereira, um feliz aniversário. Hoje, 25 de julho, também celebramos aí o dia do dia de São Cristóvão, conhecido aí como padroeiro dos motoristas, viajantes e com muito carinho dos caminhoneiros. Uma data especial para homenagear homens e mulheres, motoristas aí particulares, nosso motorista de aplicativo, taxistas, motoristas de ônibus, a todos os motoristas que cruzam a estrada de norte a sul do Brasil, enfrentando aí longas viagens, saudade da família e muitos desafios para garantir que os alimentos e medicamentos, combustíveis e tantos outros produtos cheguem ao seu destino. Nossa gratidão a todos os caminhoneiros, a todos os motoristas, a todos que movem o país com dedicação e responsabilidade. Que São Cristóvão abençoe cada quilômetro percorrido e conceda uma viagem segura, com paz, saúde, um retorno tranquilo para casa. E sempre aí na companhia da trilha sonora da 105,9. Tá aí a rainha dos caminhoneiros, Sula Miranda, a dois passos do paraíso.
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criatividade leva até vocês mais um programa da série a série. Dedique uma canção a quem você ama. Eu tenho aqui em minhas mãos uma carta. Uma carta do ouvinte que nos escreve e assina com o singelo pseudônimo de Mariposa Apaixonada de Guadalupe. Ela nos conta que no dia que seria o dia mais feliz da sua vida, Arlindo Orlando, seu noivo, um caminhoneiro conhecido da pequena e pacata cidade de Miracema do Norte,

0: Essa é Simone Mendes, Direitos Iguais. Homenagem a você, amigo caminhoneiro e motorista, a rainha da música, a rainha dos caminhoneiros, Sula Miranda, a dois passos de um paraíso. E a Lucinha Ávila mandou mensagem, pediu música, pediu conexão, já tocou, Lucinha. O que, que eu faço?
1: Então, roda outra que eu gosto, poxa. É que eu vim pelo rádio agora, eu cheguei agora.
0: Tá bem, pra atrasadinha, Lucinha Ávila, Ricardinho e Rodriguinho, uma chance.

0: trilha sonora feita pelo ouvinte.
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0: Ricardinho Rodriguinho, uma chance. Tô dando aí pra Lucinha Ávila no condomínio Junção.
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0: Agora, quando são 10 horas e 31 minutos. Lá fora tá 15 graus, tá gostoso. Vamos aí pro rápido intervalo. Na sequência tem mais música, mais interatividade, mais você no
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3: Previsão do tempo.
4: A instabilidade volta a atingir a região sul neste domingo. Ao longo do dia, muitas nuvens com pancadas de chuva e trovoadas isoladas, podendo haver alguns períodos de sol. As temperaturas seguem agradáveis, com mínima de 14 graus na maioria das cidades da região. Em Rio Grande, máxima de 19 graus. Em São José do Norte, máxima de 20 graus. E em Canguçu, a temperatura máxima pode chegar nos 21 graus. Previsão do tempo com informações do Instituto Nacional de Meteorologia, IMET.
2: Previsão do tempo. 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
0: Integrando a Zona Sul e conectada contigo aí 24 horas. Agora faltando 27 para as 11. Segue comigo até a meia-noite. Lembrando que amanhã, domingo, tem noturno das 21 até a meia-noite. E a partir da meia-noite, o melhor da música internacional passa por aqui com faixa especial. Bora lá, você continua participando. Tá liberado 3232-2303. Quem ligou agorinha nesse instante foi a Damiana, lá na São João, curtindo a programação. E tá mandando um beijão e um alô pro filhão, o Clodoaldo Ponce. Ele que está curtindo a programação nos caminhos de contêiner, é isso? Na Barra? Então tá, um grande abraço aí pro Clodoaldo. Clodoaldo Ponce, o filho da Damiana. Grande abraço aí, garotão. Curtindo a programação aqui da 105,9. Agora faltando 24 para as 11. Você continua participando, interaja. Também pelo WhatsApp. 991647867. Manda tua mensagem de texto ou voz, participe, interaja, faz a programação comigo até a meia-noite. E olha, o Luiz Antônio, morador da Cidade Nova, tá curtindo a programação, tá mandando boa noite. Tá pedindo aí Raça Negra, também, deixa eu ver aqui, chegou a Cleito Macia, grande fera. Aqui, ó, manda um abraço, tá escrito Odil de aniversário, ele comeu alguma letra aqui. Então, vamos fazer o seguinte, vamos ler a mensagem depois. A gente manda um abraço aí pra galera que tá de aniversário direitinho, porque eu acho ali que o corretor derrubou o nosso DJ de todas as gerações, Cleiton Macia. Bora lá então, atendendo um pedido aí do Luiz Antônio, o Guilherme.
6: Puxa, maestro.
0: Puxa lá, porque tá chegando junto com Raça Negra. Agora faltando 25 pras 11. Boa noite pra tu.
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1: Ó, oh, gente, deixa eu falar uma coisa só.
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0: Zeferina é pagodeira de primeira linha. Pediu o grupo Pixote, rolou em Brilho de Cristal. Também teve Hugo e Guilherme, participação especial do Raça Negra. E rolou pra você toda uma trilha especial neste sábado, 25 de julho, dia do caminhoneiro, dia dos motoristas, né? Grande abraço aí pra todos os motoristas, assim como os motoristas de aplicativo, a galera toda aí do Paitaon. Tem o grupo de monitoramento Alcatel, um abraço aí pra todos os alfas. Os Corujas, tem o Zé Buscapé, os Águias. E você, motorista independente, motorista de táxi. A todos os motoristas, motoqueiros, caminhoneiros. A todos que vivem do volante, vivem no volante. Hoje um dia muito especial. Falando nisso, tem um grande amigo meu que também é motorista, mas também é um DJ de todas as gerações. É mais que um amigo, um grande irmão do coração, que é o Cleiton Macia. Agora sim, Marquinhos, manda um abraço pro Odil, ele tá na escuta. Tá bem, um grande abraço aí pro Odil, ele que tá curtindo a programação, tá acompanhando aqui a 105,9. E o Cleito não disse por onde anda. Ah, não, tá só curtindo a programação hoje. Um grande abraço aí, então. Hoje ele tá passeando aí, curtindo a programação. Um grande abraço pro Cleito Macia. Falar em Cleito Macia, não podemos deixar de comentar o melhor dos anos 70, 80 e 90. E amanhã, domingo, tem Radiorama em dose dupla, das 7 da manhã até as 9 da manhã. 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
0: Bora viajar para 1982 e matar a saudade com Yasu Situation. Agora 15 para as 11.

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1: Depois ele se transformou o vocalista de Depeche Mode. Tá aí, Azul, Situation. 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Agora faltando aí 11 minutos para as 11.
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1: Agora a Globo vem com um chazinho. Até meia-noite, bora comigo.
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0: Inimigos da Guapê, Nuvem de Lágrimas.
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0: É a trilha sonora feita pelo ouvinte também, rodou Dara, Dara Sayonara. Ela que é ex-vocalista do Magníficos.
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0: 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E um brinde. E abrimos aí com Glória Groove. Tchau. Agora faça você comigo a sequência musical. Ligue pra cá, interaja. 3232-2303. WhatsApp é o 99164-7867.
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0: Hora certa.
1: Cultura 11 horas.
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0: É a cultura integrando a Zona Sul e conectada contigo aí 24 horas, hein? Esse é o Noturno 105,9. Olha, de segunda a sextas-feiras, o programa que conquistou as tuas noites, agora conquistando também a madrugada, hein? De segunda a sextas, das 21h até as 2 da manhã. Olha, nos sábados, das 19h até a meia-noite. E amanhã, domingo, tem mais. Das 21h até a meia-noite, 7 dias da semana, fazendo a trilha sonora das tuas noites. Pelo WhatsApp é o 991647867. Você participa, você interage com mensagens. Olá, Marguinhos, tudo bem? Estou ligadinha na comunidade do Passinho, nossa linda São José do Norte. Olha, estou ouvindo o nosso programa, tá show, hein? Parabéns! Com a sequência musical da 105,9, são maravilhosas. Obrigado! Sou a Simone e eu e o meu esposo Luiz. Parabéns pelo programa. Um abraço aí para a Simone, então, curtindo a programação lá no Passinho. Aproveitar e mandar um beijão também lá no Passinho para a Sônia, para os guris lá e também para Maria Galtério. Para todos aí em São José do Norte. Boa noite, obrigado pela parceria e estarmos juntos aí nessa noite. Ah, tem mais mensagem pelo 3232-2303. Quem ligou para cá foi a Verani, ali na Coronel Pedroso, ela tá curtindo a programação e olha só, ela manda aí um beijo, um alô para todos os vovôs e vovós da cidade, tá bem? Tá legal. Olha, também lá na São Miguel, o Paulo tá curtindo a programação, tá mandando um salve, manda a música aí pro mano, o Felipe e o Vitello, eles que estão curtindo a programação aqui da sua cultura. Zé Neto e Cristiano, cadeira cativa. Agora quando são 11h03, boa noite.
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0: esse é Lucas Luco. Where you go? Olá pra você também, Panda Corpo Nu. Teve também Zé Neto e Cristiano, Cadeira Cativa. A trilha sonora feita pelo ouvinte. Agora, quando são 11 horas e 12 minutos, temperatura em declínio 14 graus.
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0: Segue comigo até a meia-noite. Quero mandar um abraço especial para o pessoal que está acompanhando através do smartphone, computador, pelo nosso aplicativo. É a galera aí que curte a programação via online. Você que está acompanhando aí pelas plataformas Rádio Tunin, Rádio Net. Grande abraço, obrigado pelo carinho. Lembrando você que está aí pelo Rádio Net, olha ali embaixo, ó. Curta a nossa rádio, faça a nossa rádio a tua preferida. É muito importante o teu voto. Para quem também está acompanhando através do nosso aplicativo Cultura Zona Sul 105,9, à tua disposição aí pelos sistemas iOS ou Android. Escolha a tua loja virtual preferida e tenha a Cultura aí com você 24 horas na palma da tua mão. Pelo nosso site complexoculturazonasul.com.br. Lá você curte a nossa programação ao vivo. Lá você encontra os links para todas as nossas redes sociais e as notícias, que são os destaques de Rio Grande e região. Principais notícias, lideranças regionais entregam manifesto em defesa da refinaria rio-grandense. Painel Liderança em Foco reúne lideranças para discutir o futuro da Zona Sul na Fena Doce. Em São José do Norte, Fórum da Lagoa dos Patos completa 30 anos de atuação em defesa da pesca artesanal. Estes e outros destaques em complexoculturazonasul.com.br. Atenção, Luciana, aí no Parque Marinha. Qual é a tua indicação? Bruno e Marrone, Zeca Pagodinho, De Tanto Eu Amar. Agora 11h14, hein?

0: linda.
1: Valeu, parabéns.
0: Obrigado, Zeca. Prazer é nosso. Amando você. Muito obrigado.
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3: Agora 11 horas e 17 minutos. Esse Biligação agora me informar. Marco está fora do ar. Olha, acompanhei aqui no retorno. Realmente tivemos uma queda, não sei, inexplicável, mas estamos no ar de novo. E pedindo para tocar novamente Bruno Marrone. Tá bem. Bora lá então. Já que não tocou, disseram que tocou só o finalzinho, então estou acompanhando aqui. Vambora. Agora 11h17. Agora vai toda, viu?

0: trilha sonora da tua noite, agora quase madrugada. Sia, Viu Vet Fire. Rolou também BG com Marvila. Pequenos Detalhes. E abrimos aí com Turma do Pagode, Tiaguinho Rodriguinho. Tô te filmando. Fugidinha e Toma Jeito, Coração. Três clássicos numa só pra você. Agora, quando estão faltando aí 27 minutos pra meia-noite. É o seguinte, vamos pro intervalo e voltamos ligeirinha na sequência, rapidinho. 105,9
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2: Previsão do tempo.
3: A instabilidade volta a atingir a região sul neste domingo. Ao longo do dia, muitas nuvens com pancadas de chuva e trovoadas isoladas, podendo haver alguns períodos de sol. As temperaturas seguem agradáveis, com mínima de 14 graus na maioria das cidades da região. Em Rio Grande, máxima de 19 graus. Em São José do Norte, máxima de 20 graus. E em Canguçu, a temperatura máxima pode chegar nos 21 graus. Previsão do tempo com informações do Instituto Nacional de Meteorologia, IMET.
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0: Eu falei que era rápido, já estou de volta, agora faltando 27, continua agora 26 minutos para meia-noite, seguimos aí, sempre com a força de Vavá, gás e água mineral. 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Bora lá, última meia hora de programa e você continua participando, interagindo, pedindo música, faz a programação comigo até a meia-noite. Um abraço especial aí e um beijo pra Tereza Alves, que tá curtindo a programação. E mandando aquele boa noite pra você também. Olha, o Antônio tá perguntando, Marquinhos, vais até as duas? Não, hoje até a meia-noite. Amanhã sim, amanhã sigo aí das 21h30 e viro aí a página e seguimos com faixa especial até as 2h. Lembrando que na madrugada de domingo para segunda, às 2h, tem Insônia cruzando a madrugada com você com Paulo Roberto Djavan. E olha quem está aparecendo por aqui, um beijo muito especial para a nossa motorista de aplicativo, a Daiane. Boa noite, Marquinhos, gostaria de pedir uma música com a Marília Mendonça. Quero oferecer para todos os ouvintes e um abraço. Obrigado pelo carinho, um beijão para a Daiane. Daiane também que tem as delícias, né? Daiane, manda pra nós aí qual o nome do delicioso X, a entrega que você tem aí. Um beijão pra você. Obrigado pelo carinho, me levando na carona. Gabi Fernandes, Marília Tavares.
4: Sete, Marília Tavares.
0: Atitude 67. Você tá certa?
4: Na sala.
0: Lancheria Melo. Um abraço aí pra todos aí da Lancheria Melo.

0: Você tá certa.
1: Obrigada.
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2: Essa música aqui, Sônia, é do cara que é dominado, é minha.
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0: nome dele é o Chile Avião, faz o X, faz o X, faz o X.
1: Au, au, será que manda assim medo? Expor Natanzinho Lima e Chante do Avião, manda eu. Teve também Marília Mendonça, 4:15. E Gabi Fernandes, Marília Tavares e Atitude 67. É a trilha sonora feita pelo ouvinte. 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Agora voltando em 15 para meia-noite. Pois é, Margarete, foi detido. Tá bom, detido por destruir o sofá. Au, au, au pra você também. Quero mandar um beijão lá pra Porto Alegre, a Cacá também tá se recolhendo. E mandar um beijão pra mana dela aqui em Rio Grande. Diz que tá tudo tranquilo, segunda-feira tá na área. Se derrubar é pênalti. 14 pra meia-noite, Grupo Menos é Mais. Novo sucesso, bora lá?
2: Vambora, bebê!
1: Bora, bebê! 14 graus lá fora. Tá esfriando, hein?

0: encerrando o bloco aí com um biquíni cavadão. Como é bom como viver sem ela, hein? Será que é bom? Também teve Cristiano e Ralf. E abrimos aí com o grupo Menos é Mais. Fechando o bloco nessa noite.
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0: E fechando mais um programa, pois é, chega ao final mais um Noturno 105,9. 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Valeu, valeu a tua companhia essa noite, para você que trabalhou, dirigiu, que pensou na vida ou simplesmente ficou aqui curtindo com a gente. Eu sou o Marquinho, desejando uma boa madrugada de paz e um amanhecer abençoado. Amanhã a gente se encontra de novo por aqui, a partir das 21 horas. Fique na sequência aí com a programação musical aqui da 105,9. Para você que está saindo pro rolê, para balada, lembrando, hein? Se beber, não dirija. Se dirigir, não beba. Daqui a pouco eu saio. Se me achar, bebo com você. Valeu, valeu. Um grande abraço para você. Bom domingo. A partir das 21 horas, estamos juntos aí de novo, tá bem? Tchau.

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2: Hora certa.
3: Meia-noite e um minuto.
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1: Previsão do tempo.
2: A instabilidade volta a atingir a região sul neste domingo. Ao longo do dia, muitas nuvens com pancadas de chuva e trovoadas isoladas, podendo haver alguns períodos de sol. As temperaturas seguem agradáveis, com mínima de 14 graus na maioria das cidades da região. Em Rio Grande, máxima de 19 graus. Em São José do Norte, máxima de 20 graus. E em Canguçu, a temperatura máxima pode chegar nos 21 graus. Previsão do tempo com informações do Instituto Nacional de Meteorologia, IMET.
0: Previsão do tempo.
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1: Hora certa.
2: Uma hora.

0: 1:18. 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
1: Original, vocês sabem qual é, né? Laona Prado Raiz é o nome. Quem sabe canta comigo assim, ó. O deserto

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1: Hora certa.
2: 1:32.
3: Previsão do tempo.
4: Previsão do tempo.
5: A instabilidade volta a atingir a região sul neste domingo. Ao longo do dia, muitas nuvens com pancadas de chuva e trovoadas isoladas, podendo haver alguns períodos de sol. As temperaturas seguem agradáveis, com mínima de 14 graus na maioria das cidades da região. Em Rio Grande, máxima de 19 graus. Em São José do Norte, máxima de 20 graus. E em Canguçu, a temperatura máxima pode chegar nos 21 graus. Previsão do tempo com informações do Instituto Nacional de Meteorologia, IMET.
3: Previsão do tempo.
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uma história, mais um capítulo do João Bosco e Vinícius.

0: Obrigado!
1: Uma hora e 45 minutos.
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0: 2 horas e 2 minutos.
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0: Hora certa.
1: 2:33.
2: Previsão do tempo.
3: Previsão do tempo.
4: A instabilidade volta a atingir a região sul neste domingo. Ao longo do dia, muitas nuvens com pancadas de chuva e trovoadas isoladas, podendo haver alguns períodos de sol. As temperaturas seguem agradáveis, com mínima de 14 graus na maioria das cidades da região. Em Rio Grande, máxima de 19 graus. Em São José do Norte, máxima de 20 graus. E em Canguçu, a temperatura máxima pode chegar nos 21 graus. Previsão do tempo com informações do Instituto Nacional de Meteorologia, IMET.
2: Previsão do tempo.
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6: Seresta da Clecinha, música nova. 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

2 horas e 47 minutos.

0: Ana Castela!
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2: Hora certa.
3: 3:01.
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0: obrigada. 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
1: Hora certa.
2: 3:32.
3: Previsão do tempo.
4: Previsão do tempo.
5: A instabilidade volta a atingir a região sul neste domingo. Ao longo do dia, muitas nuvens com pancadas de chuva e trovoadas isoladas, podendo haver alguns períodos de sol. As temperaturas seguem agradáveis, com mínima de 14 graus na maioria das cidades da região. Em Rio Grande, máxima de 19 graus. Em São José do Norte, máxima de 20 graus. E em Canguçu, a temperatura máxima pode chegar nos 21 graus. Previsão do tempo com informações do Instituto Nacional de Meteorologia, IMET.
3: Previsão do tempo.

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0: obrigado, viu, meu irmão?
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0: Hora certa.
1: 4 horas.
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0: 4:32.
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2: Previsão do tempo.
3: A instabilidade volta a atingir a região sul neste domingo. Ao longo do dia, muitas nuvens com pancadas de chuva e trovoadas isoladas, podendo haver alguns períodos de sol. As temperaturas seguem agradáveis, com mínima de 14 graus na maioria das cidades da região. Em Rio Grande, máxima de 19 graus. Em São José do Norte, máxima de 20 graus. E em Canguçu, a temperatura máxima pode chegar nos 21 graus. Previsão do tempo com informações do Instituto Nacional de Meteorologia, IMET.
1: Previsão do tempo.
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1: Guilherme Benuto, menos é mais. Patrocinantes.

0: 5:16.
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1: Hora certa.
2: 5:32.
3: Previsão do tempo.
4: Previsão do tempo.
5: A instabilidade volta a atingir a região sul neste domingo. Ao longo do dia, muitas nuvens com pancadas de chuva e trovoadas isoladas, podendo haver alguns períodos de sol. As temperaturas seguem agradáveis, com mínima de 14 graus na maioria das cidades da região. Em Rio Grande, máxima de 19 graus. Em São José do Norte, máxima de 20 graus. E em Canguçu, a temperatura máxima pode chegar nos 21 graus. Previsão do tempo com informações do Instituto Nacional de Meteorologia, IMET.
3: Previsão do tempo.

0: ainda mais.
1: Todo céu, tamo junto, meu pai.
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0: certa.
1: 6:01.
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0: certa.
1: 6:32.
2: Previsão do tempo.
3: Previsão do tempo.
4: A instabilidade volta a atingir a região sul neste domingo. Ao longo do dia, muitas nuvens com pancadas de chuva e trovoadas isoladas, podendo haver alguns períodos de sol. As temperaturas seguem agradáveis, com mínima de 14 graus na maioria das cidades da região. Em Rio Grande, máxima de 19 graus. Em São José do Norte, máxima de 20 graus. E em Canguçu, a temperatura máxima pode chegar nos 21 graus. Previsão do tempo com informações do Instituto Nacional de Meteorologia, IMET.
2: Previsão do tempo.
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0: E aí, Bahia, como é que é?
1: E aí? Eu disse toda.
0: E aí?

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1: Hora certa.
2: 6:56.
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5: Quando acabou de orar, um dos seus discípulos pediu: Senhor, nos ensine a orar, como João ensinou os discípulos dele. Lucas 11, 1. Aprender a falar com o Pai. A sabedoria popular diz que ninguém nasce sabendo. Vamos vivendo e aprendendo. Somos ensinados pelos nossos pais e professores. Também aprendemos com as experiências da vida. E quanto à oração? É preciso aprender a orar? A Bíblia relata que um dia Jesus estava orando num certo lugar. Quando acabou de orar, um dos seus discípulos pediu: Senhor, nos ensine a orar. Jesus prontamente instruiu seus seguidores que, antes de tudo, a oração começa chamando Deus de Pai. Somos seus filhos amados por meio da fé em seu Filho, Cristo Jesus, que morreu na cruz em nosso lugar. Na segurança dos braços do Pai de amor, os filhos entregam tudo a Ele e reconhecem sua dependência dEle, pois tudo de bom que recebemos e tudo que é perfeito vem do céu, vem de Deus. Assim sendo, orar não é determinar as coisas para Deus. Orar é pedir e agradecer a Deus, reconhecendo que Ele conhece a nossa história de vida e, como um pai que se compadece dos seus filhos, dará e fará o que é o melhor e de acordo com a sua vontade salvadora. Antes de pedirmos, o nosso Pai que está nos céus já sabe do que precisamos. Portanto, nesse constante diálogo com o Pai, aprofundamos nosso relacionamento com Ele, compreendendo que aqueles que pedem, recebem, aqueles que procuram, acham, e a porta será aberta para quem bate. Aprendemos com Jesus como devemos orar ao Pai, e aprendemos com Deus que Jesus é o nosso acesso a Ele. Oremos. Amado Pai, ensina-nos a orar e a esperar em Ti. Dá-nos o Teu Santo Espírito que clama. Pai, querido Pai, em nome de Jesus. Amém.
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1: 7:02.
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0: 7:34.
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4: A instabilidade volta a atingir a região sul neste domingo. Ao longo do dia, muitas nuvens com pancadas de chuva e trovoadas isoladas, podendo haver alguns períodos de sol. As temperaturas seguem agradáveis, com mínima de 14 graus na maioria das cidades da região. Em Rio Grande, máxima de 19 graus. Em São José do Norte, máxima de 20 graus. E em Canguçu, a temperatura máxima pode chegar nos 21 graus. Previsão do tempo com informações do Instituto Nacional de Meteorologia, IMET.
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0: 8:06.
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2: Hora certa.
0: 8:06.
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0: 8:36.
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2: Previsão do tempo.
3: A instabilidade volta a atingir a região sul neste domingo. Ao longo do dia, muitas nuvens com pancadas de chuva e trovoadas isoladas, podendo haver alguns períodos de sol. As temperaturas seguem agradáveis, com mínima de 14 graus na maioria das cidades da região. Em Rio Grande, máxima

0: Hora certa.
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4: Olá, bom dia. 9 horas e 8 minutos deste domingo, dia 26 de julho. Está no ar o Domingo aqui pela Cultura Zona Sul, 105,9 FM. Até as duas, vamos juntos. Eu sou o Carlos Magno. Conto com a tua audiência e a tua participação no 991-647867. 991-647867. Me ajuda a fazer o programa? Participando no 991-647867 deste domingo. Hoje, dia 26 de julho, dia dos avós. Parabéns a todas as vovós. Dia dos avós comemorado hoje. 26 de julho de 2026. Temperatura em 17 graus aqui na cidade do Rio Grande. Tempo nublado, solzinho apareceu, mas sumiu. Apareceu, sumiu e agora sumiu de vez, né? É o que nos reserva aí a cidade do Rio Grande para hoje. 15 graus a mínima, 17 graus a máxima. E já estamos aí na temperatura de 17 graus aqui na cidade Noiva do Mar. Semana passada, o Domingo foi apresentado pelo José Augusto Valerão. José Augusto Valerão curte uma folga hoje. Então, boa folga aí pro José Augusto Valerão. Amanhã ele retorna aí dentro do Manhã Regional com as informações. 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Vamos começar então? Lembrando nosso telefone, 991-647867. Você interage aí pelo esse telefone, pelo Facebook Rádio Cultura Zona Sul FM. Siga o nosso Instagram, arroba Cultura Zona Sul 105,9. 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Para começar, papel de pão. Canta aí o Jorge Aragão. 9h11, um ótimo dia, um ótimo domingo.

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1: 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Domingo. 9h23, Domingo aqui na Cultura 105,9. Damos aí Jorge Aragão, Papel de Pão, Sozinho, Raça Negra e Bruno Marrone, se não tivesse ido. Essa primeira seleção musical desta manhã, neste domingão. Você continua participando no 991-647-867, pedindo seu sucesso, interagindo conosco com a programação da Cultura. Grande abraço aí para Denise Melo, da Coab 2. Bom dia, feliz domingo, estamos na escuta. Um forte abraço, show. Mais tarde peço uma música para a mãe do Daniel. O que é mais tarde, Denise? A Dona Sueli está dormindo ainda? Acorda ela aí. Coloca o volume aí. Alô, Dona Sueli. Abraço aí para Denise Melo, da Coab 2. E ela pede uma do Daniel, mas daqui a pouquinho, né? Dali, tá ótimo. Deus te abençoe. Um abraço, Denise. Bom domingo. Simone Severo, bom dia. Magno, linda a música de abertura do programa. Gostaria de escutar Barões da Pisadinha, Esquema Preferido. Abraço e um ótimo domingo. A música que ela se refere é do Jorge Aragão, né? Um dos clássicos do samba que a gente abriu o programa de hoje, eternizado na voz marcante do Jorge Aragão. Essa música que conta... O cara acorda lá sozinho, se depara com uma mensagem de despedida escrita numa embalagem de padaria no papel de pão, né? Obrigado pela audiência, Simone Severo. Vamos rodar então o Esquema Preferido para você, cantando aí o Barões da Pisadinha. Daqui a pouquinho tem o nosso Momento Gaúcho aqui no programa, hein? Nosso primeiro Momento Gaúcho, daqui a pouquinho, aqui no Domingo.

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1: Que maravilha, 9h32. Aí rodou Calmão do Forró, Garoto de Aluguel e antes Barões da Pisadinha, esquema preferido. Quem tá ligado aí também a Dançando e Fazendo Almoço é a Enilda Cabral Farias, Fazendo Almoço e Dançando, maravilha de programação. Abraço, Enilda, bom domingo. Tá saindo de almoço aí, hein? Pega a vassoura e dança aí ao som. Mandou até a gravação aqui do Calmão do Forró, né? Cantando Garoto de Aluguel. Todo volume lá na casa da Enilda. Vamos ao intervalo, em seguida a gente retorna aí com o nosso Momento Gaúcho aqui no programa Domingo deste Domingão.

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3: Previsão do tempo.
4: A instabilidade volta a atingir a região sul neste domingo. Ao longo do dia, muitas nuvens com pancadas de chuva e trovoadas isoladas, podendo haver alguns períodos de sol. As temperaturas seguem agradáveis, com mínima de 14 graus na maioria das cidades da região. Em Rio Grande, máxima de 19 graus. Em São José do Norte, máxima de 20 graus. E em Canguçu, a temperatura máxima pode chegar nos 21 graus. Previsão do tempo com informações do Instituto Nacional de Meteorologia, IMET.
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8: Nove horas e 36 minutos. De volta com o Domingou até as duas aqui na Cultura Zona Sul. Eu falei que ele estava de folga, mas ele não está de folga, hein? José Augusto Valerão está na ativa. Nesse momento ele está lá na Presidente Vargas, onde acontece hoje pela manhã a procissão de São Cristóvão. E o Valerão está aposto lá na Presidente Vargas. Alô, José Augusto Valerão, bom dia.
9: Bom dia, Carlos Magno. Bom dia a todos os ouvintes do Domingo. Exatamente, Carlos Magno. Dá para sentir aí a potência das máquinas que estão passando por aqui, né? Parece que o companheiro aqui, caminhoneiro, ao perceber, acelerou aqui na frente, que é para mostrar o ronco da potente Scania que ele passou. Pois a gente está aqui, Carlos Magno, na Presidente Vargas, exatamente no Educandário Coração de Maria, onde nesse momento está acontecendo a missa, né, para São Cristóvão, né, ou de São Cristóvão, e a gente está com o Felipe Amaral da Cotracan, a Cotracan que é a cooperativa, né, que responde por esses homens e mulheres trabalhadores das estradas e que nesse dia tem aí uma importante comemoração, um agradecimento ao protetor do motorista que é o São Cristóvão. A gente está nesse momento com a missa que acontece dentro da igreja, da capela do Educandário, e logo depois a gente deve partir, né, andando pelas ruas, né, em uma procissão que já é tradição, né, é algo realmente maravilhoso que acontece aqui na cidade do Rio Grande e em várias cidades, né, ou praticamente todas as cidades, mas que aqui tem a incumbência e a responsabilidade da Cotracan. Felipe, prazer conversar contigo, como é que tá? Tudo certo? Já tem uma grande quantidade de caminhoneiros e caminhoneiras aqui para partir junto nessa procissão em agradecimento aí a São Cristóvão. Bom dia.
10: Bom dia, meu querido, bom dia, é um prazer a Cotracan, eu como representante da Cotracan, estar aqui hoje junto com os nossos motoristas, caminhoneiros, e é um movimento já tradicional da cidade do Rio Grande, e a Cotracan junto com todos os motoristas da região vem aqui fazer a sua parte e prestar as cerimônias que os motoristas têm, que são devotos.
9: Uma das situações que chama muita atenção e que eu fiquei contente até, e muito interessante, né, de ver a prestação do serviço com a cooperativa para com os seus servidores, né, e eu fiquei sabendo, né, de mais uma ação desenvolvida pela Cotracan em prol desses cooperados, né. Primeiro, a gente já conhecia a situação daqueles bitrens para para carga, no caso de lenha, né? Que é muito comum aqui na nossa região, trazendo cargas de lenha para o porto, né? E agora também eles adquiriram, ou melhor, vocês adquiriram, né? Várias caçambas também, vários conjuntos, não sei se seria caçamba o termo certo, né? Mas vários conjuntos, no caso, para também transporte de carga e que o cooperado pode se utilizar à vontade, no caso, dentro da sua escala, é isso?
10: Positivo. É um perfil que a cooperativa tem de agregar valor ao seu cooperado. Os bitrens são 36 bitrens que nós adquirimos em outro momento e fazemos a operação de tora. E agora nós adquirimos essas caçambas, que é para granel sólido, e dá essa oportunidade de todos os cooperados trabalharem com seus cavalos tratores, com seus cavalinhos, né, como todo mundo conhece, em forma de escala. Então eles vão alterando e isso vai aumentando a produtividade e o rendimento de cada cooperado.
9: Isso é interessante, e os números também, né? Porque quando ele fala, olha, a gente tem aí as carretas, no caso, né, para a carga das madeiras, eu peso assim duas, três para fazer esse empréstimo para os cooperados, mas tu fala em mais de 30.
10: Isso, nós temos hoje no nosso pátio 20 caçambas e com um projeto de mais 20.
9: 20 caçambas, aí tu já muda para as caçambas essas que são novidade atualmente, né? Porque essas caçambas foram há pouco tempo que foram adquiridas.
10: Isso, no último ano nós adquirimos 10, depois mais 10, e agora o projeto é de aumentar para mais 20.
9: Perfeito. Felipe, a trajetória da procissão é a mesma? Por onde que parte, sai daqui da Presidente Vargas? Qual é a trajetória dessa procissão hoje?
10: Desde o ano passado nós mudamos junto com a Secretaria de Trânsito, segue pela Presidente Vargas, faz a volta ali entra na Valporto, faz a volta ali na Ipiranga, segue pela BR-3 até o Porto, do Porto Honório Bicalho, aí nós entramos na Dom Pedro, se eu não me engano, vamos até Silva Paz, isso, da Silva Paz a gente se dobra para a esquerda, Avenida Pelotas, até a parte final ali, que é a paróquia.
9: E aí, no caso, não passa mais lá por onde passava lá na beira do cais lá?
10: Não. Nós decidimos não passar mais na volta do hospital, até por questão de organização e respeito a todas as pessoas que estão ali acamadas, né?
9: Perfeito. Que hora que deve chegar a procissão ali na paróquia São José Operário ali, aproximadamente?
10: A previsão aqui, ontem conversando com o padre e com o bispo, é encerrar agora às 10 horas. Então a procissão, enfim, a missa termina às 10 e a procissão sai a partir das 10 horas em carreata. E aí o tempo previsto é 1h15 até chegar lá o primeiro veículo, né? E depois vai até 1h encerrando a procissão.
9: Para quem está nos ouvindo, e é uma região muito ampla, a gente tem uma potência forte e a gente chega aí a mais ou menos 1 milhão de habitantes da Zona Sul. Para que eles entendam, aqui nós temos uma primeira missa, aí partem os caminhões, né, e no caso as respectivas famílias, porque as famílias acompanham, né, Felipe? E aí ao chegar lá em frente a São José Operário, lá é que é dada a bênção aos veículos, no caso com o padre abençoando, né, fazendo aquela cerimônia de jogar água benta sobre os caminhões, né?
10: Isso, já é o pessoal já esperado, já todos os anos, é uma expectativa muito grande, o pessoal que é devoto, e eles vêm aqui para esse momento para fazer o seu agradecimento, e lá é a parte principal, né, de todo esse processo, é receber a bênção do padre.
9: Perfeito, parabéns pela organização, né? Antes de encerrar, mas eu acho que tem que se fazer uma colocação que é importante, né? Eu passando aqui ao longo da fila, né, de caminhões, eu me deparo aqui com muitos caminhões do Grupo Guanabara, né? Uma das grandes empresas da cidade, né? E que quando a gente fala nos caminhões, remete logo à carga do porto, né? Mas também temos as empresas locais, no caso, como é o caso do Guanabara, que tem uma frota grande de caminhões e que coloca essa frota toda no desfile aqui também, né?
10: Com certeza. Rio Grande não é baseado só em Cotracã, em container e granel. Nós temos todo a nossa geolocalização aqui. Então tem Guanabara, tem o pessoal do concreto, tem o pessoal dos prédios pequenos, tem o pessoal agora que são devotos também e estão aqui atrás da bênção, que é dos carros pequenos da Shopee, todas essas empresas que fazem essas entregas menores, e também os nossos taxistas e motoristas de aplicativo.
9: Com certeza, né? Aquela expressão que diz, sem caminhão o Brasil para, é verdadeira, né?
10: É, com certeza. O transporte nunca vai parar, porque não tem como chegar um material na sua casa se não estiver rodando em cima de algum caminhão, algum caminhãozinho pequeno.
9: E esse material significa medicação, alimentação, vestuário, eletrodomésticos, material de construção, tudo, né?
10: Tudo. Tudo que tu imaginar que o nosso ouvinte está agora sentado e olha para o lado, ele foi transportado por algum caminhão em algum momento.
9: Sem dúvida. Pode até chegar de navio aqui no porto, mas do porto até a sua casa vai de caminhão.
10: Com certeza. E esse é o nosso papel aqui no Rio Grande, como uma cidade portuária, é fazer essa logística.
9: Perfeito. Olha, em nome dos nossos ouvintes, né, o nosso muito obrigado a todos que têm as suas vidas, né, às vezes longe da família, porque passam mais tempo na boleia do caminhão do que propriamente em casa, né, e que fazem com que esse Brasil continue andando, continue em pé, né, e tendo sempre essa prosperidade que se espera e que se deseja.
10: É um momento que o próprio motorista junta-se com sua família para fazer esse passeio e esse momento de alegria com a sua família.
9: Obrigado, Felipe. E parabéns aí pela Contracan e por esse trabalho maravilhoso que vocês desempenham.
10: Nós que agradecemos todo o apoio de vocês aí em divulgar também essa nossa parceria junto com a cidade.
9: Maravilha. Tá então, Felipe Amaral, né, falando em nome da Contracan, né, e a gente vê, o Carlos Magno e ouvintes, a todo momento aumentando, né, a chegada dos caminhões, os caminhões se posicionando, os caminhões entrando na fila, e a fila essa que já passa do pórtico da cidade, né. Então, a gente também, ao vir para cá, eu me deparei com os agentes de trânsito, né, que também estão apoiando e que sempre apoiam todos os eventos que acontecem aqui relacionados ao trânsito, ou seja, a organização do trânsito, né, então está tudo muito bem feito, está tudo muito bem organizado, e a gente continua acompanhando então o Carlos Magno ao vivo pela sua 105,9.
8: Ok, Valerão, com informações direto da Avenida Presidente Vargas, festa de São Cristóvão, neste momento acontecendo a missa, então festiva, às 9 horas começou na comunidade Coração de Maria, e após a missa acontecerá a procissão dos motoristas. Você retorna em seguida, Valerão?
9: Retornamos ao longo da programação.
8: Ok, então. Esse foi José Augusto Valerão, falando aí da procissão de São Cristóvão, festa de São Cristóvão, esse dia 26 de julho. Tá na hora do nosso Momento Gaúcho. Vamos lá então com o nosso Momento Gaúcho. Primeiro aqui a participação da Mara. Mara que já pede aqui um sucesso gaúcho. Alô, Mara.
7: Magno, tudo bem? Bom dia. Bela programação, hein? Bom começo de programação, né? Tá linda, as músicas, tá muito boa. Posso pedir uma música? Caminhonete Branca, será que seria possível? Oferecer pra mim, pra Maria da Glória, pra vocês aí, tá? Pessoal que tá na escuta, tá? Abraços em todos.
8: Começar então o nosso Momento Gaúcho com Paulinho Mussolim e a Caminhonete Branca, 9h46.
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Domingo. 9h57, é o Domingo aqui no FM que vai mais longe, a cultura Zona Sul. 105,9, integrando a Zona Sul e conectada contigo. Continue participando, 991-647-867.

0: Acionando mais uma vez, José Augusto Valerão, direto da Presidente Vargas, na cobertura da festa de São Cristóvão. Alô, José Augusto Valerão.
1: Pois bem, Carlos Magno, nós voltamos aqui ao vivo da Presidente Vargas, né? E aquilo que eu já tinha falado antes, né? Eu já tinha passado um elogio no ar em função da Secretaria de Trânsito, né? Estar aqui atuante, né? Com vários agentes ao longo da Presidente Vargas e que estarão acompanhando o percurso todo, né? Dessa manifestação religiosa que é a procissão de São Cristóvão. E eu estou agora com o secretário, né? Com o Edinho Lopes, né? E o Edinho Lopes vai conversar conosco aqui com relação a esse evento, né? A esse evento que simplesmente reúne todos e todas que são, né, responsáveis pelo transporte, seja dos nossos alimentos, como é o caso aqui desse grupo que está aqui na frente, seja das medicações, móveis eletrodomésticos, vestuário, tudo passa pelos caminhões. E a responsabilidade grande, né, da Secretaria de Trânsito, que é quem organiza tudo isso. Secretário, tudo pronto, tudo certo para fazer toda essa procissão, até mesmo o momento final que se dá ali em frente ao operário ali, no caso, a São José Operário. Bom dia.
2: Bom dia, Valerão, bom dia os ouvintes da nossa querida Rádio Cultura. Como tu bem falou, né, hoje é um momento de festa, 32ª edição já dessa grande procissão que acontece aqui na cidade do Rio Grande, e hoje é o dia de comemorar, né? A nossa cidade é uma cidade portuária, uma cidade que tem o seu olhar voltado para as questões da logística e, por consequência, os nossos motoristas de caminhões, e hoje é o grande momento de celebrar. A nossa secretaria, através aqui de trânsito, guarda municipal, estão fazendo a escolta. Então nós queremos aí dar tranquilidade a quem quiser vir participar da procissão aqui na Presidente Vargas.
1: Eu vou te convidar para nós ir caminhando mais para cá, mais para próximo ali da igreja, né, da capela, porque a prefeita também está presente. E eu, vendo a prefeita aqui de longe, eu vou querer conversar com ela também, né? Porque essa, eu acredito que seja uma das maiores do estado, né? Essa procissão, porque são centenas, não sei se chegaríamos a mil ou mais veículos que participam, né? Porque são horas e horas de carros passando, né? Então, é uma das maiores que acontece no estado, né, secretário?
2: Sem dúvida, é uma das maiores procissões que acontece no estado, aqui na cidade do Rio Grande, né? Por ser uma cidade também portuária, quando eu falei, mas hoje é dia de celebrar e comemorar. E parabéns aí aos nossos motoristas, como tu falou, de caminhões, de ônibus, de táxis, dos aplicativos, também todos os condutores aí que participam dessa procissão.
1: Perfeito. Eu estou chegando aqui agora próximo da prefeita. Eu estava chamando, olha, é um abuso, né? É que nós estávamos conversando mais afastado de onde a prefeita estava e eu sinalizando, ela não viu. Mas aí a gente vem até a prefeita, né? E esse é o certo, né? A senhora desculpe ter uma liberdade de chamar. Prefeita, momento importante, né, da gente fazer aí uma homenagem ao santo que protege todos esses homens e mulheres das estradas, né, que é o que movimenta esse nosso Brasil, né, gigantesco, em proporções continentais, e esses homens e mulheres que passam mais na boleia do caminhão do que propriamente com suas famílias, né? Bom dia.
3: Exato, é momento de agradecer, né, agradecer a proteção de São Cristóvão e pedir que continue protegendo, que continue dando força, né, a esse grupo, é um grande grupo, né, que toca esse país, que são os caminhoneiros. Mas eu estou falando em especial dos caminhoneiros, né, Valerão, porque eles têm essa tradição da fé em São Cristóvão, mas todos nós motoristas também somos, né, protegidos e viemos aqui, por isso esse grupo tão grande, tão bonito, esse momento de devoção, né, de agradecimento e devoção.
1: Sem dúvida, né? Até mesmo os que trabalham, e hoje é muito comum os aplicativos, né, e os táxis de tanto tempo, todos têm a proteção de São Cristóvão, né, ao estar ao volante, assim como nós também, né, prefeita?
3: Exatamente, né? Hoje o modal rodoviário, ele é o principal modal que desenvolve o país, né? Ainda hoje é assim. Então a gente precisa, assim, pensar nos nossos caminhoneiros, pensar nos nossos motoristas, para que eles sejam sempre protegidos, seja por nós, pela equipe do trânsito que está aqui hoje também para cuidar, e seja por São Cristóvão.
1: Sem dúvida, isso é uma das coisas que eu estava conversando, já tinha falado antes, né, e comentei aqui com o secretário Edinho, né, a importância, né, dos órgãos da prefeitura estarem sempre atuantes, né, inclusive hoje é um domingo, mas aí está todo o trânsito, né, para que tenhamos, né, uma procissão tranquila, uma procissão ordenada, né, com o trânsito bem organizado, né.
3: Exatamente. E hoje está extremamente organizado.
1: Como sempre, né? Pelo que depende da secretaria, como sempre, né?
3: Exato, aguardando agora o final da missa para que tenha, então, início a procissão.
1: A senhora vai acompanhar a procissão também?
3: Vou acompanhar a procissão.
1: Então, uma boa procissão para a senhora.
3: Obrigada, eu também sou motorista, também preciso de proteção, Valerão.
1: Também vou passar por lá para abençoar o meu carrinho também. Um bom dia para a senhora.
3: Bom dia a todos os ouvintes. Eu nem dei bom dia antes, né? Mas é sempre um prazer estar conversando com vocês. Um bom dia, um bom domingo para todos nós.
1: Prazer é todo nosso. Tá, então, Carlos Magno, dentro aqui da nossa programação, dessa cobertura que a gente está fazendo, né? Conversamos aqui com o Edinho Lopes e também com a prefeita Darlene, a prefeita que participou, inclusive, do nosso painel agora na Antena Doce na última quinta-feira, né? Painel da nossa programação, da Antena Doce, programação oficial, né? Uma realização da cultura, né? O painel Liderança em Foco. Eu volto contigo nos estúdios e a gente continua acompanhando aqui a procissão em homenagem a São Cristóvão neste domingo, pela manhã aqui na cidade do Rio Grande.
0: Ok, esse foi José Augusto Valerão, direto ali da festa de São Cristóvão, procissão de São Cristóvão, o santo protetor dos motoristas, caminhoneiros, viajantes. Então é São Cristóvão, ali na Presidente Vargas. Missa festiva começou às 9 horas, ali no Coração de Maria. Após a missa acontecerá a procissão dos motoristas, com encerramento na Matriz São José Operário, onde será realizada a tradicional bênção dos veículos e dos motoristas. Intervalo, a gente já volta.
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0: Cultura 10 e 5.
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0: É o domingo aqui na Cultura Zona Sul, agora 10h10. Um ótimo dia para você que está sintonizado aí na Cultura Zona Sul 105,9. Dá uma passada aqui nas mensagens. A dona Denise, a dona Sueli já tá tomando café. Tá na sintonia aí, ela e a Denise aí na Coab 2. Começou bem a programação. Edenir e Sônia na Vitorino. Bom dia, Magno. O casal já acordou ligadinho com você. Abraço do casal Edenir e Sônia na Vitorino. Bom domingo para vocês. Enilda Cabral Farias. O almoço é macarrão com salada de maionese. Sabe que eu adoro macarrão? Eu sou fã de macarronada, massas, panquecas, coisas que envolvem massas, sou fãzaz. Bom almoço para você, Nilda, obrigado pela audiência. Cássio Curos em Pelotas, desejando bom dia Cássio. Um bom dia aqui pro André, o André aqui mandou uma foto com ferramenta, chave de boca, vamos ver o que o André diz aqui.
23: E a todos aí, vocês da rádio aí, uma boa procissão a todos os amigos aí da profissão aí, tá? E hoje nós não vamos, estamos dando uma manutenção pro Brutus aqui, fazendo os freios, dando uma manutenção. Um abraço a todos e um bom domingo.
0: Manutenção do caminhão, André? Bom trabalho para você então, trabalhando e ouvindo a cultura. Deixa certinho o caminhão então. André, ligadinho conosco. Faça como André, participe do 991-647-867. Abraço pra Damiana, também ligou aqui fora do ar. Abraço, Damiana. Bom domingo. Robson Pintanel. O medonho ficou nervoso lá com o nosso momento gaúcho, né? Saiu até dançando o cachorro do Robson Pintanel lá no cassino. O medonho, né? O cão lá do Robson Pintanel. Abração, meu irmão. Um ótimo domingo pra você lá no cassino nos acompanhando. Vamos cantar. Canta aí o João Gomes. Você ainda endureceu meu coração.

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2: 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É o Domingo até as duas aqui na Cultura. Vemos aí Zé Neto e Cristiano, Cadeira Cativa, recordando com Magníficos, Banda Magníficos Miúza e João Gomes, Você Endoideceu Meu Coração. 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Grande abraço aí para Fátima Silva, bom dia Magno, tomando um cafezinho, e que São Cristóvão abençoe a todos os caminhoneiros, bom domingo para todos, bom domingo Fátima. Mari Lima, em São José do Norte, bom dia, um bom trabalho, te cuida, abraços, bom domingo Mari, aí na Mãe Heroica Vila, São José do Norte. Também na audiência, a Regina do Marmitex Vitória, bom dia, aqui trabalhando e escutando esta rádio maravilhosa, bom domingo, bom trabalho Regina. Trabalhando e ouvindo a Cultura. Marmitex Vitória e a Regina. Neide participando. Bom dia, Magno. Bom domingo para todos nós e salve São Cristóvão. Bom domingo, Neide. Todos participando pelo 991-647-867. Mande seu recado aí. Participem do Domingo aqui da Cultura. Agora 10h24, daqui a pouquinho, depois do intervalo das 10h30, tem mais um momento galponeiro aqui, momento gaúcho. Seguidinha, mas antes a gente traz Perigosa e Linda. Canta César Menotti e Fabiano.

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2: É o Domingo aqui na Cultura, até às 14 horas. Com a tua participação no 991-647-867. Mandamos aí Brisa Star e TJ, o Thiago Jonathan, Gosto de Bombom e César Menotti, Fabiano, Perigosa e Linda. Quero aqui mandar um grande abraço pro pessoal do Açougue Fruteira São Jorge. Alô, pessoal da Fruteira São Jorge, Açougue Fruteira São Jorge, na Avenida Pelotas, o Marcos, o Michel e o Maurício Gremista. E o Maurício manda um abraço pra mãe, a Laura lá do Ciola. Alô, Marcos, Michel, Maurício, Maurício Gremista, e hoje joga o Grêmio. O Grêmio joga hoje contra o Fluminense às 18h30 da tarde. O Grêmio tá mal, hein? 16º colocado, 21 pontos ganhos. E o Fluminense é o 4º colocado, com 32. Ontem tivemos o Colorado em campo. O Colorado perdeu para o Atlético Paranaense por 2-0, lá na Arena da Baixada, em Curitiba. O Inter é o 15º colocado, com 21 pontos ganhos. Duas entregadas da dupla de zaga do Internacional, né? O Félix Torres, responsável por dar de bandeja e o segundo gol para o Atlético, ainda saiu reclamando lá da substituição, né? E o Maripan, o chileno Maripan, teve um erro que gerou a chance aí do gol pro Leozinho. Tá sem ritmo de jogo o zagueiro, mas vai melhorar. Mas não tá convencendo por enquanto o Maripan, contratação colorada. Agora 10h32, intervalo, a gente já volta.
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5: Previsão do tempo.
6: A instabilidade volta a atingir a região sul neste domingo. Ao longo do dia, muitas nuvens com pancadas de chuva e trovoadas isoladas, podendo haver alguns períodos de sol. As temperaturas seguem agradáveis, com mínima de 14 graus na maioria das cidades da região. Em Rio Grande, máxima de 19 graus. Em São José do Norte, máxima de 20 graus. E em Canguçu, a temperatura máxima pode chegar nos 21 graus. Previsão do tempo com informações do Instituto Nacional de Meteorologia, IMET.
4: Previsão do tempo.
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12: É o Domingo aqui na Cultura. Mais um momento gaúcho aqui no nosso programa. Vamos até as 14h com a tua participação. Tua audiência. Você participa no 991-647-867. 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E nosso momento gaúcho começa com essa aqui. Não te anseia? Grupo Carqueja?

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2: Agora 10h48, mais uma parte do nosso Momento Gaúcho aqui no programa. Com o Grupo Rodeio, Gritos de Liberdade, Tia Barbaridade, Ausência e Não Te Anseia com o Grupo Carqueja. Mandar aqui um grande abraço para Juscelen da Costa. Bom dia, um ótimo domingo para vocês da rádio. Sou da Bernadette. Um abraço, Juscelen. Bom domingo. Faça como a Juscelen, participe aí no 991-647867. É o WhatsApp da Cultura. Pode para toda a programação, né? Pode participar de todos os programas pelo nosso WhatsApp 991-647867. A Mara quer mandar aqui um abraço para quem, Mara? Vamos lá.
3: Eu de novo. Magno, eu queria desejar, como eu tenho bastante caminhoneiro na família, motorista de ônibus e tudo, um feliz dia do caminhoneiro para todos os motoristas de tudo que é profissão, de táxi, de Uber, de todas as profissões, tá? E que o protetor do motorista estenda as mãos sobre eles na direção, porque é eles que fazem o Brasil movimentar, tá? Com essas cargas para lá e para cá, e às vezes até arriscando, né? Então, peço que Deus abençoe todos eles, tá?
2: Tá certo, então. Parabéns aí pelo dia do caminhoneiro, a todos os caminhoneiros. A Cultura está lá na cobertura. O José Augusto Valerão, na festa de São Cristóvão. Está acontecendo ali na Presidente Vargas. A missa começou às 9 horas no Coração de Maria. Depois tem a procissão dos motoristas. Hoje também é dia dos avós, né? Dia dos avós. Parabéns a todos os vovôs, todas as vovós. Pela data de hoje, 26 de julho, dia dos avós. E a música segue aqui no Domingo.
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1: Domingo aqui na Cultura. Vamos atualizar a temperatura aqui na cidade do Rio Grande. Temperatura em 17 graus. Dia nublado aqui na nossa cidade Noiva do Mar. Para amanhã, amanhã tem uma previsão de chuva, hein? Uma previsão de chuva de 25%, a chance de chuva amanhã aqui na cidade do Rio Grande, 15 graus a mínima e 17 graus a máxima. Na terça-feira, chuva leve, 16 graus a mínima e 18 a máxima. Quarta-feira, chuva leve também, 13 graus a mínima e 17 a máxima. Me reserva aí para segunda, terça e quarta-feira aqui em Rio Grande. 991-647-867, um abraço aí para Heloísa Porto, um bom dia, um feliz domingo, que Deus abençoe a todos da 105,9. Quero escutar Romance Rosa, depois do intervalo a gente roda para você, Heloísa. Abração aí, obrigado pela sintonia. Edson Tavares, alô Edson.
2: Bom dia.
1: Bom dia.
2: Sempre na Cultura.
1: Opa, beleza?
2: Se quiser, bota uma música da minha irmã que tá de aniversário, a Rosane.
1: Rosane?
2: Tá? O amor da minha vida, Vivi. Pro meu cunhado, pra minha filha Safira e pra minha neta Alice, tá? E pra vocês que estão aí trabalhando aí, tá? Abraço. Que é o Edson da Saturnino de Brito.
1: Abraço, Edson da Saturnino de Brito. E vai o nosso abraço aí de toda a equipe da Cultura. Pra todo esse pessoal que o Edson citou aí na mensagem. Bom domingo para todos vocês. Já voltamos depois do intervalo.
3: Hora certa.
1: Cultura 11 e 2.
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1: Domingo até as 2 da tarde aqui na Cultura, as 2 tem o Top Tarde com o Paulo Ricardo. E à noite tem o Marquinhos Oliveira. Para fechar o Domingão aqui na Cultura Zona Sul. 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Abraço pro Edinho, bom dia, 105,9, tô ligadinho, bom domingo pra nós. A todos nós, Edinho, um ótimo domingo pra você e pra família. Heloísa pediu Romance Rosa. Canta Ed Brito e Samuel,

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1: 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Menos é mais e Pablo, saudade inconveniente, rodou aqui no Domingo. Antes Zé de Camargo, Irmão da Lua, Amigo das Estrelas e Romance Rosa, Ed Brito e Samuel. Agora 11h17, 11h17, tem participação, tem ouvinte ligado, participando, 991-64-7867. Vamos ver quem tá na linha aqui, deixou ir no WhatsApp aqui e agora deu uma trancada, agora sim, vamos lá.
2: Oi Magno, bom dia, parabéns a todo motorista e que Deus proteja cada um deles aí, pelas caminhadas deles aí. E quero desejar tudo de bom a todos aí. Um ótimo domingo abençoado. Um beijão.
1: Beijo, Maria da Glória. Abraço para Maria da Glória. Um grande final de semana aí para Maria da Glória. Às vezes em Rio Grande, às vezes em São José do Norte, né? Vai nosso abraço e bom domingo para você, Maria da Glória. Também participando aqui a Márcia. Alô, Márcia. Diz que está na sintonia, vai na carona da próxima. Vem Fátima participando, sou do Miguel Castro Moreira, aqui na cidade do Rio Grande, um ótimo dia para todos vocês. Obrigado, Fátima, pela sintonia, um ótimo domingo. Chegando o Jorge Versilo.

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0: Domingo! 11h26, é o Domingo aqui na Cultura. Com a participação do ouvinte, aqui o Jairo. Alô, Jairo, bom dia.
2: Que pretinho, velho. Tchê, vou fazer uma pergunta.
0: Oi.
2: Tu não toca a música dos anos 70, 80? Renato, você prefere, os Cíveres, Tim Maia, essa turma toda aí? Te agradeço pela atenção. Um bom dia, bom domingo.
0: Bom dia, baita abraço, santanense, Jairo. Tocamos sim. Seguida pra você e rodamos aí a que você pediu. Tim Maia, em seguidinha aí na programação.
3: Não, e do Carlos Magno.
0: Totô me falando.
3: Totô da Barra Carroceiro, gostaria de pedir aí Raça Negra, me leva. Quero oferecer para minha irmã Simone, que está por aqui, minha vó Tereza, seu Iraí do Estreito, Robson Pintanel, meu amigo, seu Iraí do Estreito, para todos os amigos e amigas que estão na escuta, para ti um grande abraço, Totone.
0: Beleza, Totone. Também aqui, bom dia, parabéns para o meu filho Rean, pelo dia do motorista lá em Santa Catarina, Enedina da Costa. Parabéns aí pela data. Rean, lá em Santa Catarina, dia do motorista, Enedina da Costa, manda um grande abraço para ele e toda a equipe da rádio também manda um abraço aí pro Rean. Segue então a música que o Jairo pediu, Tim Maia.

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1: Cara, 11h32, não perca a hora. É o Domingo aqui na Cultura 105,9, integrando a Zona Sul e conectada contigo. Estão conectados aqui com a Cultura, o Edinho, bota a Sandra de Sá. Alô, Edinho. Na sequência aí, porque depois do intervalo tem nosso momento gaúcho aqui no programa, né? Mas na sequência a gente roda aí pra você a Sandra de Sá. Em Pelotas, o Cássio Curs na escuta. Bom dia em Pelotas, no Fragata. Cássio Curs, torcedor do Farroupilha. Falando em futebol, falando em competições, tem aqui o São Paulino, Isair Nogueira. Alô, Isair. Bom dia.
2: Bom dia, ouvintes da Rádio Cultura 105,9. Bom dia, Carlos Magno. Gostaria de ouvir uma música do Raça Negra para oferecer para minha esposa, para o meu filho, minha esposa Maribel e meu filho Igor, aqui no condomínio Maria Carmes. E não esquecendo, Carlos Magno, que em setembro começa o futebol e o Leão do Parque estará rugindo. Um abraço, bom dia.
1: É, já teve a apresentação aí do São Paulo, né? E as equipes de Rio Grande estarão disputando a terceirona gaúcha. A partir de setembro, então. Anderson Anão, bom dia, na escuta por aqui, prestigiando um amigo, baita programa. Estive ontem lá na lancheria do Anderson Anão, em São José do Norte. Quando eu fui pagar, ele disse, já sei, queres mais um? Não, não, agora não, né? Já deu por hoje. Grande abraço, Anão, obrigado pela sintonia. Intervalo, a gente já volta com o nosso momento gaúcho aqui no programa.
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6: Previsão do tempo.
7: A instabilidade ganha força na região sul nesta segunda-feira. Ao longo do dia, muitas nuvens com pancadas de chuva e possível queda de granizo. As temperaturas em tendência de elevação. Em Rio Grande, mínima de 14 e máxima de 20 graus. Em Pelotas, máxima de 21 graus. E em São Lourenço do Sul, a temperatura máxima pode chegar nos 22 graus. Mesmo nessa condição climática, a intensidade dos ventos será fraca. Previsão do tempo com informações do Instituto Nacional de Meteorologia, IMET.

0: Previsão do tempo.
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11: Domingo. 11:38. Mais um momento gaúcho aqui no nosso programa. Deixa eu rodar três tradicionalistas aqui na sequência. Vamos começar com o João Luiz Correia. Palco da Cavaco.

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1: Domingo. 11:52. Mais esse espaço gaúcho aqui no nosso domingo, desse dia 26. E essa que encerramos o bloco aí foi César Oliveira e Rogério Melo lá na fronteira, especialmente para nossa colega Letícia Acosta. Tá ligadinha, bom dia, estamos na escuta deste baita programa, lá na fronteira com César Oliveira e Rogério Melo, para nós na escuta aqui na Palma, fazendo um churrasco. Abraço, colega. Letícia Costa, nossa colega aqui da rádio, departamento comercial. 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E um bom domingo para ela e para todos lá, saboreando esse delicioso churrasco. Alô, Neuvair, bom dia!
2: Bom dia, Magno. Gostaria de oferecer uma música do Raça Negra para o meu amado esposo, João Francisco, que está na escuta desde cedo. Bom dia para todos os avós, que hoje é dia dos avós. Eu não tenho os meus, mas para quem tem, um bom dia para todos eles. Beijão, abração aí para você.
1: Beleza, né, Vair? Grande abraço. E lembrando, mais uma vez, hoje é dia dos avós. Eu não tenho mais os meus também. Abraço, né, Vair? Abraço aí para o esposo. O Neuvair pediu Raça Negra, o Isair pediu Raça Negra e o Totônio também pediu Raça Negra, Me Leva Junto Com Você. Então todos vão na carona do Raça Negra, Me Leva Junto Com Você aqui na programação do Domingo.

0: 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Domingo aqui na Cultura, 17 graus é a temperatura em Rio Grande. Gustavo Lima e Luiz Fonzi, Vagabundo, rodou aqui no nosso Domingo. Abraço para o Adenir do Parque São Pedro, na carona da próxima música, abraço do Adenir. Adenir com a camiseta do Grêmio aqui no WhatsApp. Hoje tem Grêmio, Adenir. Grêmio Fluminense, vamos ver aí. Edilene Garcia, bom dia, toca a música Conexão, oferece para o Jair. A Edilene do bairro Getúlio Vargas. Na sequência, Edilene, depois do intervalo a gente roda para você o Conexão. E o Zeca Pagodinho lá para Dona Sueli, na sequência também. Valeu, audiência de todos, continue participando, 991-647-867. Intervalo, a gente já volta.
1: Hora certa.
0: Meio-dia e dois.
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11: 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Agora meio-dia e sete, agora sim, uma ótima tarde, né? Estamos aí, parte da tarde, domingão vai até as 2 da tarde, as 2 tem o Paulo Ricardo com o Top Tarde de domingo. 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Bom dia, Edson da Coab 4 por aqui, como sempre curtindo a programação da Cultura. Queria pedir a música Velocidade da Luz, com Revelação. Ofereço para minha família e para todos aí da rádio. Um abraço e um bom domingo. Valeu, Edson, pela audiência. Edson da Coab 4, em seguida, a gente roda Revelação, Velocidade da Luz. Mas agora a gente atende o Edinho. O Edinho pediu a Sandra de Sá. Tá rodando aqui no domingo. Canta a Sandra de Sá, sozinha.

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1: A música segue aqui no Domingo, agora atendendo a dona Sueli, a Denise, da Coab 2, e seguidinho aí o Edson da Coab 4. Zeca Pagodinho, na sequência, Revelação com Velocidade da Luz. Primeiro aí o Zeca Pagodinho.

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1: É o Domingo com mais uma sequência musical, Lauana Prado escrito nas estrelas, Grupo Revelação, Velocidade da Luz e, poxa, Zeca Pagodinho. Quem foi da carona da Velocidade da Luz foi a Maria Bastos. Alô, Maria.
2: Boa tarde, amigo.
1: Boa tarde.
2: Tô aqui, não tava em casa, mas eu tô de butuca agora. Vou na carona do Revelação. Pra todo mundo aqui da Castelo que tá na escuta, a Maria Bastos.
1: Valeu, Maria. Grande abraço. Bom domingo para todos aí na Castelo Branco. Intervalo, a gente já volta com mais um Espaço Gaúcho aqui no Domingo.
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0: São Lourenço do Sul, a temperatura máxima pode chegar nos 22 graus. Mesmo nessa condição climática, a intensidade dos ventos será fraca. Previsão do tempo com informações do Instituto Nacional de Meteorologia, IMET.
1: Previsão do tempo. 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
10: 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Agora meio dia 34, mais espaço gaúcho aqui dentro do Domingo. 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Simone Severo, estou ligadinha, parabéns pelo programa, recém vou almoçar. Franguinho saindo aí, hein? Oh, beleza. Coisa boa. Vamos ouvir aqui a participação do nosso ouvinte, o Jairo.
11: Magno, tudo bem? Tudo tranquilo? Tchê, tem um

0: amigo meu que está escutando pela internet lá, em Livramento, lá, tia, na Rádio Rio Grandino, lá, que eu disse para ele que eu escuto aqui, ele botou na internet, bota aquela música lá, o Fernet com Tó, com Coca, com, acho que é com o grupo Os Quatro Galdério, eu acho, minha tia. Toca pra ele lá, tia. Diz pra ele que eu mandei um abraço pra ele aí pelo rádio aí, tá? Um baita abraço, ele tá escutando lá, tia, lá em Livramento.
1: Mandou o nome do amigo aí. Abraço aí pro amigão em Livramento, nos acompanhando pela internet, no Complexo Cultura ZonaSul.com.br ou pelas outras plataformas digitais aí você acompanha a cultura. Rádios Net, Tunin, por aí vai. É Coca com Fernet, é Chiquito e Bordonei, Jair, com a participação do Corpo e Alma. A gente vai rodar para ele então, para você, para todos os nossos ouvintes. Também a Maria Alice participou aqui fora do ar, quero ouvir o Chiquita com os Farrapos. Vamos rodar também. Começando então com Coca com Fernet, Chiquita e Bordoneio.

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1: 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Tá aí mais um Momento Gaúcho aqui no nosso Domingo. Começou com Coca, com Frenê, Chiquita e Brodoneio. E a participação do Corpo e Alma. Na sequência, Farrapos com Chiquita. E o Alexandre Taveira, Místico dos Galpões. 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Aqui na Cultura Zona Sul. Agora 10h49, Heloísa, quero ouvir aí Mal Acostumada. Vamos rodar então pra você, Heloísa. Mal Acostumada, com Araqueto.

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1: Hora certa.
2: 13 horas.
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13: Domingo. Domingo aqui na Cultura até as 2 da tarde. Agora 1h05. Abraço pra você sintonizado aí na Cultura Zona Sul. Quem tem cultura tem tudo. 17 graus a temperatura em Rio Grande. Predominantemente nublado o dia de hoje na cidade do Rio Grande. 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Duas da tarde, tem o Paulo Ricardo com o Top Tarde de domingo aqui na Programação da Cultura. Na sequência tem o Coração Sertanejo e na sequência depois do Coração Sertanejo tem o Marquinhos Oliveira, que encerra a noite aí de domingo. Com o Noturno 105,9. E a música segue aqui na Programação da Cultura. Luan Santana, Olho Marrom 1,7.
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1: 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Daqui a pouquinho tem o nosso último Espaço Gaúcho aqui no programa. Depois do intervalo da 1h30, nosso momento galponeiro, o último deste domingo aí, para você curtir a música gaúcha aqui na programação da 105,9. Que segue com sucesso aqui no domingo. Ia dar bom. Ana Castela e Pedro Paulo e Alex.

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0: Que coisa linda, hein?
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3: Perigosa.

0: mamãe? 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
3: Domingo. Encerramos o bloco com Perigosa e Linda, agora 1h33, e essa foi especialmente para a Tainara, que desejou aqui uma boa tarde. Aqui quem fala é a Tainara, pedir Perigosa e Linda. Rodamos ainda a programação, Tainara. Abraço e bom domingo. Intervalo, em seguida a gente retorna com nosso momento gaúcho aqui no Domingo. Já voltamos.
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6: Previsão do tempo.
7: A instabilidade ganha força na região sul nesta segunda-feira. Ao longo do dia, muitas nuvens com pancadas de chuva e possível queda de granizo. As temperaturas em tendência de elevação. Em Rio Grande, mínima de 14 e máxima de 20 graus. Em Pelotas, máxima de 21 graus. E em São Lourenço do Sul, a temperatura máxima pode chegar nos 22 graus. Mesmo nessa condição climática, a intensidade dos ventos será fraca. Previsão do tempo com informações do Instituto Nacional de Meteorologia, IMET.
5: Previsão do tempo.
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4: Chegou o nosso último momento gaúcho aqui, essa parte aí do Domingão. 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
4: Chacoalho do Pandeiro, Ricardo Berga e Grupo Carqueja. 1h39.

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0: encerrando nosso Espaço Gaúcho aqui deste domingo, dia 26. O Edson tá ligadinho? Alô, Edson.
1: Se dele não for abuso, bota um parabéns aí, Vaneirão, pra minha irmã, pra Rosane, que está fazendo 59 anos hoje. Valeu, um abraço, aqui é o Edson.
0: Parabéns aí pra aniversariante, pra todos.

0: amizade.
1: Parabéns, Rosane. Parabéns para todos os aniversariantes desse dia 26 de julho. E assim a gente vai encerrar então o nosso Domingão deste 26 de julho, agradecendo a audiência de todos, aos nossos patrocinadores, Contabilidade Madruga, na Bacelar 513. 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Abraço a todos, bom domingo! Na sequência vem aí o Paulo Ricardo e o Top Tarde de domingo. Bom domingo para todos e até a próxima!

0: Hora certa.
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13: Vamos nessa então, uma boa tarde pra você. Agora 2:05, uma ótima tarde de domingo. E aí, tudo certo? Como é que tá seu final de semana, hein? Vamos nessa! A partir de agora, tá entrando no ar o nosso Top Tarde de Domingo. É isso aí! E até às 7 horas eu vou estar aqui junto com você. O Top Tarde vai até às 5, das 5 às 7 tem o Coração Sertanejo, só o melhor da música sertaneja e também do modão para você aqui na nossa programação. Aqui fala Paulo Ricardo e na tarde deste domingo é tudo comigo na trilha sonora e também na informação por aqui, na cultura, integrando a Zona Sul e conectada contigo. Prazerão ter a sua companhia também, porque a partir de agora nossos canais continuam abertos aqui para você poder mandar sua mensagem, interagir, mandar aquele alô, aquele boa tarde também pelo Zap Zap 991-647-867. Tem Instagram, Facebook e o nosso site também disponível para você interagir. Vamos nessa! Temperatura nesse momento em 16 graus, céu encoberto, umidade relativa do ar em 94%. Vento a 5 km por hora. E a gente vai tocando a boa música então aqui na nossa programação. Já peço desculpas aí, né, pela voz um pouco anasalada devido aí à umidade, mudança de temperatura, mudança de tempo. E aí acaba prejudicando um pouquinho assim, né, gente? Por isso que é sempre importante se cuidar. E essas viradas de tempo aí São uma sacanagem, né? Mas tudo bem, vamos juntos. 2h07, pra começar hoje tem Nath Roots e a Claudinha Leite. Sorri, sorrei. Uma ótima tarde de domingo pra você. Aumenta o volume e vamos juntos.

final de semana, top tarde aí de domingão pra você com o Jota Quest Morrer de Amor na versão ao vivo e acústica. Antes, Grupo Menos é Mais com Champanhe, também ao vivão. E Nath Roots com Cláudia Leite, Sorri Sorri. Foi a primeira abrindo os trabalhos hoje por aqui. 2 horas e 19 minutos, 16 graus.

de domingo aqui na programação da Cultura com o Rima e a participação aí da Selena Gomez nessa versão Calm Down, fechando a primeira sequência aqui da nossa programação na tarde do domingo pela 105,9. Antes, Luana Prado, A Gente Se Entrega, e ainda teve João Gomez com Ele Não Merece Você. Mais uma sequência que fecha por aqui na programação e a primeira do nosso Top Tarde, como eu disse, levando até você aí a boa música e fazendo aquela trilha sonora certa para você que está sintonizado aqui junto com a gente no seu trabalho, na sua casa, no seu carro, esteja onde você estiver. Aliança

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5: Previsão do tempo.
6: A instabilidade ganha força na região sul nesta segunda-feira. Ao longo do dia, muitas nuvens com pancadas de chuva e possível queda de granizo. As temperaturas em tendência de elevação. Em Rio Grande, mínima de 14 e máxima de 20 graus. Em Pelotas, máxima de 21 graus. E em São Lourenço do Sul, a temperatura máxima pode chegar nos 22 graus. Mesmo nessa condição climática, a intensidade dos ventos será fraca. Previsão do tempo com informações do Instituto Nacional de Meteorologia, IMET.
4: Previsão do tempo.
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0: Três minutos faltando para as três, já estamos de volta, depois aí do nosso intervalo, trazendo mais músicas para você na tarde deste domingo.
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0: começando com
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0: Luan Santana, já com a mãozinha pro céu.
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0: Traia Véia, ao vivão, você vai ver Vida de Cão. Antes, Bruno e Marrone com Zeca Pagodinho, de Tanto Eu Amar Você. E ainda Luan Santana nessa sequência, Olho Marrom, aqui no nosso Top Tarde. 13 minutos, faltando para as 3. Até às 5 por aqui é o Top Tarde, com o melhor da programação, da cultura e, é claro, também a sua programação. Se você quiser ouvir aquela música especial também, que faz parte aqui da nossa programação, não tem problema. Manda aquela mensagem aí pro 991-647-867, que com certeza eu vou tocar lá por aqui. E junto comigo você vai fazer a trilha sonora aí da sua tarde de domingo. Simone Severo, junto comigo aqui na programação. Um grande abraço, um ótimo domingo. Lá de Pelotas do Fragata, o Sandrini, Cássio Curs, tá junto comigo também por aqui, mandando aquele alô pra lá de especial. A Ana Maria, acabou de entrar mensagem aqui, uma boa tarde lá de São José do Norte, a Bahia. Uma ótima tarde pra ti também, Bahia. Obrigado aí pela audiência e pela participação por aqui. E eu tenho aqui também, tem aniversariante do dia, eu tinha ouvido aqui a mensagem, mas eu acabei não anotando o nome da aniversariante, então eu vou mandar um alô lá pro Edson Tavares.
1: Boa tarde, Paulo, aqui é o Edson Tatulino.
0: Beleza.
1: Bota parabéns a esse Deba, minha irmã, que ela tá fazendo 59 anos hoje, tá?
0: Opa.
1: Um abraço, o nome dela é Rosane Tavares. Conheço bem ela, o marido dela, a Viviane, a Safira e a minha neta, tá? Um abraço a todos.
0: Obrigado aí, Edson Tavares. Obrigado pela participação. Parabéns, então, ao aniversariante, a aniversariante do dia. 12 minutos, faltando para as 3.

0: Esse é o novo som da Madonna, chamado Danceteria. Biquíni Cavadão Impossível nessa sequência também. A gente curtiu aí o churrasquinho do Menos é Mais. Deixa Lagar. Mais uma super sequência aqui na nossa programação. Fecha a primeira parte aqui, o primeiro tempo do Top Tarde de domingo aqui na programação da Cultura Zona Sul. Não esquecendo, já já vou te dar aquele alô também pra quem tá junto comigo aqui pelo Zap 991-647-867. As mensagens vão chegando, já tem bastante gente por aqui. Pessoal aí aproveitando, né, a tarde deste domingão. Agora, timidamente, o sol resolveu dar uma parecida. Sol entre nuvens, 16 graus é a temperatura. Bora pro intervalo, já já eu volto.
1: Hora certa.
0: Agora são 13h04.
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3:08, temperatura em 16 graus, eu sou Paulo Ricardo, até às 5 com o Top Tarde de domingo aqui na programação da Cultura, integrando a Zona Sul e conectada contigo, e das 5 às 7, sou o melhor do sertanejo, o melhor do modão, as clássicas também na nossa programação, das 5 às 7 tem Coração Sertanejo. Bora de música! Mais uma sequência está chegando por aqui. Não esquece de mandar tua mensagem ali pro nosso WhatsApp, viu? 991-647-867. Alexandre Pires, puxa essa sequência aqui, ó.

Aí o senhor Alex Warren com Ordinary, finalizando mais uma sequência aqui na nossa programação de domingo, na programação do Top Tarde da Cultura Zona Sul. Manu Batidão e Simone Mendes, daqui pra frente, ainda nesta sequência, teve o Tiaguinho em parceria com o Maná na versão de Lábios Divididos. Mais uma sequência por aqui, a galera participando, 991-647-867, curtindo, pra quem tá no trabalho, quem tá em casa, quem tá de folga, quem tá de bobeira também, aqui é a nossa programação. Não sai daí, e quem não mandou mensagem pode mandar, viu? Tá liberado aqui o 991-647-867 pra gente fazer aquela interatividade bacana. Quero saber de onde você tá ouvindo a rádio, o que tá fazendo neste domingo. Tá de bobeira, só curtindo a nossa programação ou tá trabalhando e curtindo a nossa programação? Então manda mensagem aí, vamos trocar uma ideia. Afinal é domingo, é final de semana, é início de uma nova semana. 991-647-867. Olha, o sonho de representar a próxima edição da Fena Doce já iniciou para 11 candidatas que estão participando do concurso que elegerá as baronesas de 2027. Nesta sexta-feira, dia 24, elas viveram a primeira experiência de visita oficial à feira, a Fena Doce, e foram apresentadas em um coquetel para a imprensa. No dia 28... às 7 horas da noite, no palco da Praça de Alimentação, elas desfilarão pela última vez para saber quem são as vencedoras. O grupo foi acompanhado de perto pelas baronesas Érica Frank e também a Andressa Gonçalves, que aproveitaram para compartilhar dicas e contar sobre como é a vivência de representar.

0: apresentar a Fena Doce. Muito bem, hora do intervalo, é rápido, a gente volta em seguidinha, trazendo mais músicas, mais informação, mais bate-papo, mais interatividade aqui.
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3: Previsão do tempo.
4: A instabilidade ganha força na região sul nesta segunda-feira. Ao longo do dia, muitas nuvens com pancadas de chuva e possível queda de granizo. As temperaturas em tendência de elevação. Em Rio Grande, mínima de 14 e máxima de 20 graus. Em Pelotas, máxima de 21 graus. E em São Lourenço do Sul, a temperatura máxima pode chegar nos 22 graus. Mesmo nessa condição climática, a intensidade dos ventos será fraca. Previsão do tempo com informações do Instituto Nacional de Meteorologia, INMET.
2: Previsão do tempo.
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Ligados, já estamos de volta, 17 minutos faltando para as 4. É o Top Tarde de domingo e a trilha sonora para você que está sintonizado aqui junto com a gente na nossa programação. Vou mandar um salve, deixa eu ver aqui se ela assinou. Ela mandou um alô pro maridão, o Luiz Fernando, mas não assinou. Então aí fica difícil, minha querida. Deixa eu ver aqui. Bom, toca aí pra nós, te amo um tantão assim, Taime Thiago, dedica ao meu marido Luiz Fernando. Bom domingo a todos, bom domingo também pra você. Acho que é Flávia, né? Flávia, é isso, Flávia? Aê, Flávia, muito obrigado aí pelo retorno. Maravilha, Flávia, obrigado, um grande abraço, um ótimo domingo também pra vocês aí, tá certo? Na sequência tem a música aqui na nossa programação. Obrigado pela participação sempre e sempre. Também vamos dar aquele alô pro Anderson Lousada, do bairro Getúlio Vargas. Ranielle Sommer, lá do Cassino, também está sintonizada aqui na nossa programação, curtindo o Domingão. A Maria Santa Oliveira, também sintonizada no 105,9, desejando uma ótima tarde para todo mundo que está aqui junto com a gente. Aqui

0: integrando a Zona Sul e conectada contigo, The Second Voice, Let Me Be. Lauana Prado, Catedral, tudo de novo. E ainda nesta sequência eu toquei o Bruno Diegues com Cinderela Gangsta. A região sul do nosso estado pode enfrentar condições de tempo severo no início desta semana. O alerta foi divulgado neste domingo para todo o estado em um boletim hidrometeorológico da Coordenadoria Estadual de Proteção e Defesa Civil. A região está na faixa amarela, a faixa de atenção, a partir já desta segunda-feira e passa para a faixa laranja, a faixa de alerta, na terça-feira, dia 28. Na segunda, nesta segunda-feira, amanhã, portanto, há previsão de tempestades com queda de granizo, rajadas de vento acima de 90 km por hora e chuva intensa. Além do sul, a instabilidade deve atingir as regiões Oeste, Missões, Campanha, Centro, Costa Doce, Região Metropolitana, Vales, Serra e Litoral Norte. Os acumulados de chuva devem variar entre 10 e 60 milímetros por dia no estado. Os pontos isolados podem alcançar 100 milímetros. As temperaturas mínimas ficam entre 12 e máxima de 19 graus. Enquanto as mínimas variam entre 12 e 19 graus, enquanto as máximas variam de 15 a 29 graus.
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0: 4:02.
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3: Já de volta aqui com a nossa programação e o terceiro tempo aqui do Top Tarde deste domingão. Bora lá, 60 minutos de música ainda, com o melhor da programação da sua rádio, da cultura, integrando a Zona Sul e conectada contigo.

Top Tarde, no Domingão, aqui na nossa programação, na programação da Cultura Zona Sul, Biquíni Cavadão. Então, Conde do Forró, na minha hora, e ainda João Gomes, Se For Amor. Agora são 4 horas e 15 minutos.

Só as melhores super top tarde aqui na programação da Cultura no seu domingão. The Weeknd com Save Your Tears. Mascavo Asas, os Barões da Pisadinha, meia-noite. E ainda nessa sequência, a parceria da Lady Gaga com o Bruno Mars também passou por aqui. Die With A Smile. Agora 28 minutos, faltando para 5 horas. Após 7 meses de obras, o restauro do Teatro Municipal do Rio Grande, o antigo Cine Teatro Avenida, entrou na reta final e deve ser concluído até agosto. Iniciado em janeiro, o trabalho já alcançou cerca de 90% de execução e recupera um dos principais patrimônios históricos e culturais da cidade do Rio Grande, atingido pela enchente de 2024, em maio de 2024. Pois é, um triste momento da história do Teatro Municipal de Rio Grande, né? A obra está chegando à fase de conclusão

0: 27 para 5.
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3: Previsão do tempo.
4: A instabilidade ganha força na região sul nesta segunda-feira. Ao longo do dia, muitas nuvens com pancadas de chuva e possível queda de granizo. As temperaturas em tendência de elevação. Em Rio Grande, mínima de 14 e máxima de 20 graus. Em Pelotas, máxima de 21 graus. E em São Lourenço do Sul, a temperatura máxima pode chegar nos 22 graus. Mesmo nessa condição climática, a intensidade dos ventos será fraca. Previsão do tempo com informações do Instituto Nacional de Meteorologia, IMET.
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3: E até às 5 da tarde por aqui, o nosso Top Tarde de domingo, a trilha sonora na sua rádio, na 105.9. Acesse lá nosso site complexoculturazonasul.com.br. Tem notícia, tem informação, tem promoção, tem todas as informações da sua rádio também. E lá no nosso site, no nosso portal, você também pode acompanhar a rádio online. Pode ouvir a cultura online pelo nosso site. Então, acesse, mandar de novo por aqui, ó, complexoculturazonasul.com.br. Tem mais mensagens chegando, tem mais mensagens aqui já da nossa audiência. Já já eu te dou aquele alô especial aí, obrigado pelo carinho. É você que está junto comigo aqui através das ondas da cultura. 20 para 5. Manda ver, Zé Vaqueiro. Daqui a pouquinho tem Coração Sertanejo a partir das 5.

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A Loki com a Luísa Sonza e a participação do Ziba, Mesmo Se o Céu Cair. Grupo Chocolate, Nossa Hora Chegou e Zé Vaqueiro, Letícia, Letícia. Agora 10 minutos para 5.

0: fechando por aqui, encerrando a edição deste domingão do nosso Top Tarde de domingo. É. Domingo que vem, a partir das 14h, tem mais Ed Sheeran, pra fechar com chave de ouro, Shivers. Antes, Grupo Revelação, Grades do Coração, Glória Groove com a Ana Carolina e a clássica Quem de Nós Dois. Alok com Luísa Sonza e ainda a participação dos vocais aí do Ziba, Mesmo Se o Céu Cair. Grupo Chocolate, Nossa Hora Chegou e o Zé Vaqueiro com Letícia nesta sequência que fecha essa edição do nosso Top Tarde, certo? Top Tarde volta amanhã na edição da semana, é lógico, a partir das 14h, mas o domingão você sabe, só no próximo final de semana. E a gente vai em frente por aqui, trazendo mais músicas, também tem informação pra você em destaque de hoje, já que estamos aí na reta final, né? Qual é a sua programação? Então vai te organizando, porque está na reta final aí a 32ª edição da Fena Doce, que registrou uma intensa movimentação desde a abertura de seus portões às 10h deste sábado e domingo. Ainda nas primeiras horas da manhã, uma sequência de ônibus de excursões desembarcava os turistas que chegavam ao centro de eventos em Pelotas, trazendo visitantes de diferentes regiões para aproveitar a programação. Ao longo do dia, os corredores permaneceram lotados, especialmente na cidade do Doce, onde o público, é claro, aproveita para garantir os tradicionais doces pelotenses e a praça de alimentação, que também recebe um grande fluxo de visitantes durante todo este final de semana, e as apresentações do palco da gastronomia ali também fazendo a festa. E é lógico, né, todos os expositores e toda a estrutura da Fena Doce, 32ª edição. A cena da feira lotada se repetiu por todos os ambientes do centro de eventos Fena Doce ao longo do dia, deste domingo também. Mas na parte externa, uma atração se destacou na paixão dos visitantes: a presença de um dos ônibus oficiais do Grêmio Futebol Porto Alegrense. O veículo chegou à cidade trazendo as taças das Copas, das conquistas da Copa do Brasil de 2016, da Libertadores 2017 e do Mundial de Clubes em 1983, que puderam ser prestigiadas por quem esteve na Fena Doce, entre outras tantas atrações que você confere na Fena Doce. Fecha por aqui o Top Tarde, breve intervalo e na sequência eu trago mais um Coração Sertanejo.
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2: Hora certa.
0: Tá na Cultura, agora são 5:05.
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0: São 5 horas mais 7 minutos. Vamos nessa então. Conforme anunciado em rádio, TV e jornal, tá na hora. Edição de domingo do Coração Sertanejo. Aqui na nossa programação e vai até às 19 horas. Até às 7 da noite. Das 7 às 9. Tem mais um Radiorama por aqui com o Radiorama Light e as clássicas. Mas o papo agora é modão. O papo agora é um pouquinho de sofrência. O papo agora é clássicas sertanejas, as atuais, enfim, até às 7 horas é só as melhores. É aqui, ó.
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Muita Sofrência, Yasmin Santos com Cleiton Romário, Saudade Intrusa, ao vivão aqui no Coração Sertanejo. Diego Vitor Hugo, Beijei a Cura, e a primeira foi Zé Neto e Cristiano, Cadeira Cativa. Léo Foguete promove um encontro de gerações. O lançamento de Além do Tempo, o álbum, que reúne 7 músicas entre inéditas e releituras, chega às principais plataformas digitais. O videoclipe de Alguns Defeitos, por exemplo, a música Alguns Defeitos, faixa foco do projeto em parceria com Panda, está disponível no canal do cantor no YouTube. Para esse projeto, o Léo Foguete escolheu revisitar grandes hits da música brasileira, como Palavras ao Vento, da Marisa Monte e o Moraes Moreira, eternizada pela Cássia Eller. Palpite, hit também da Vanessa Rangel e Deixo, do Sérgio Passos e Jorge Papapa, gravada por Ivete Sangalo também. Aos 22 anos, Léo Foguete, o cantor regravou canções lançadas antes mesmo de seu nascimento em uma celebração à MPB e como forma de conectar seu público a obras que fizeram parte de uma formação musical. E a informação também do mundo sertanejo aqui no nosso Coração, Coração Sertanejo. E a gente toca as músicas atuais, as clássicas, o sertanejo raiz, o modão. E agora, dando sequência, vou tocar uma das canções mais marcantes da carreira do Victor e Léo, lançada lá em 2 de setembro de 2013, como o primeiro single do 6º álbum de estúdio da dupla, intitulado Viva Por Mim. Essa música se tornou um verdadeiro divisor de águas, consolidando uma fase de amadurecimento musical dos irmãos Victor e Léo, com arranjos marcantes e uma letra profundamente...

0: Fimi.
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0: Bom também.
1: Ao vivão, aqui no Coração Sertanejo. César Menotti e Fabiano, Perigosa e Linda. Antes, Elis Just com Insônia da Madrugada. Ainda nessa sequência teve Panda, Eu Te Seguro, Victor e Léo, Na Linha do Tempo. É o Coração Sertanejo com o melhor da música sertaneja aqui na nossa programação até às 7 horas da noite.
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1: 29 para 6.
3: Previsão do tempo.
4: Previsão do tempo.
5: A instabilidade ganha força na região sul nesta segunda-feira. Ao longo do dia, muitas nuvens com pancadas de chuva e possível queda de granizo. As temperaturas em tendência de elevação. Em Rio Grande, mínima de 14 e máxima de 20 graus. Em Pelotas, máxima de 21 graus. E em São Lourenço do Sul, a temperatura máxima pode chegar nos 22 graus. Mesmo nessa condição climática, a intensidade dos ventos será fraca. Previsão do tempo com informações do Instituto Nacional de Meteorologia, IMET.
3: Previsão do tempo.
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1: Oito minutos faltando para 6. Esse é o
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1: É, até às 7 por aqui com o melhor da música sertaneja para você. Já estamos de volta e trazendo a boiadeira.

Coração Sertanejo com Simone e Simária, Amor de Motel. Gustavo Lima, Retrovisor, Jorge Matheus, Sol nos Olhos e a Ana Castela com o Barulho da Caminhoneta. E mais uma sequência aqui do seu programa de final de semana do Coração Sertanejo com o melhor do modão, o melhor da música sertaneja, o melhor das clássicas sertanejas, o melhor da sertaneja raiz também. E olha, o Chitãozinho e Chororó apresentam a primeira parte aí, estão apresentando a primeira parte de Meninos da Roça, com encontros que celebram a essência da música sertaneja. Depois de uma emocionante recepção de Meninos de Roça e Caipira Eu Sou, gravado com participação do grupo Traiavé, lançada em junho, Chitãozinho e Chororó dão sequência aos lançamentos de seu novo projeto audiovisual. Nesta sexta-feira, dia 24, chegou às plataformas digitais o álbum Meninos de Roça, volume 1, reunindo 6 novas faixas gravadas ao vivo e encontros que reforçam as raízes, as amizades e as diversidades de influências que ajudam a construir a trajetória da dupla ao longo de mais de 5 décadas. É incrível, né? Quase 50 anos de estrada da dupla Chitãozinho e Chororó. E agora, dando sequência aqui no Coração Sertanejo, a gente vai matar a saudade. Vamos voltar no tempo. Vamos até o ano de 1995, com um dos maiores sucessos da dupla sertaneja Zezé de Camargo e Luciano. Música que faz parte, que fez parte do sexto álbum de estúdio dos irmãos e se tornou um clássico absoluto da música sertaneja dos anos 90. Senhoras e senhores, Pão de Mel, 15 para 6.

0: Beto e Romário.
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0: Coração Sertanejo, aqui na programação da Cultura, fechando a primeira parte, o primeiro tempo, na edição deste domingo aqui na Cultura, integrando a Zona Sul e conectada contigo, Lauana Prado, Escrito nas Estrelas, uma clássica da TT Espíndola, nessa regravação ao vivo lá em Goiânia, da Lauana Prado. Antes, Jean Giovanni, na batida do Seu Coração, também toquei Cleiton e Romário, com a participação do Zé Neto e Cristiano Não Namora, Marília Mendonça, Infiel e o Zezé de Camargo e Luciano, ainda na formação da dupla Zezé de Camargo e Luciano, com a clássica Pão de Mel. Fecha a primeira parte, tem intervalo, mas antes informação, e já já tem mais música sertaneja por aqui, porque até às 7 é só Coração Sertanejo. Com quase 100 milhões de streams acumulados no projeto Nayara 15, Nayara Azevedo segue revelando os destaques da comemoração dos seus 15 anos de carreira. A próxima aposta é a inédita Quem Avisa Amiga É, parceria com Mari Fernandes, que chega às plataformas de áudio nessa próxima semana, a partir das 21 horas. Na realidade, lá na segunda-feira, a partir das 21 horas, já disponível nas plataformas digitais. Com destaque do novo EP da artista. Além da colaboração, o projeto reúne mais de duas músicas inéditas e também um pupurri exclusivo, um medley com várias músicas dela, da Nayara. Aí, o videoclipe da parceria será lançado também a partir dessa segunda-feira no YouTube, ao meio-dia. A partir do meio-dia dessa segunda-feira, enquanto os demais vídeos são divulgados posteriormente, seguindo o cronograma do projeto aí, desta menina, da Nayara Azevedo. É isso aí, Coração Sertanejo no ar até às 7 por aqui, paradinha pro breve intervalo. Já voltamos, não sai daí não.
1: Hora certa.
0: 6:06.
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1: 6 e 8. 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
1: Inteirinha essa aqui, ó.
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1: Santana com o Léo Foguete na parceria aqui no segundo tempo do nosso Coração Sertanejo. Até às 7, só o melhor do modão, as clássicas, as atuais, só o melhor da música sertaneja, também a música sertaneja raiz por aqui. É assim que funciona. Todo sábado entre 5 e 7 e no domingo também, das 5 até às 7 da noite. Vou mandar aquele alô especial aqui no programa, não pode faltar, né? Então aquele salve especial pro Pedro Brito, também o Thiago da Silva, Jane Silveira. Bom final de tarde, Jane. Obrigado aí pela participação, minha querida. A Elisângela Fernandes também, provavelmente. Família Brito tá sintonizada com certeza por aqui. Então um grande abração. A Luciana Gonçalves também junto com a gente aqui no Coração Sertanejo. Vou mandar um salve de todo o coração, muito especial também, pra Franciele Borges, colega de profissão. Locutora sintonizada aqui também na nossa programação. Curte aí o sertanejão também, né, Fran? Beleza, querida. Um ótimo domingo, muita força, muita luz e muita coisa boa aí pra ti neste domingão, tá certo? E obrigado também, sempre pela parceria e pela audiência.
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1: Agora sim, aumenta o volume. Bora lá. 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Diz aí.
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0: conhecida mundialmente pelo trabalho do Nazaré. Essa música, Love Hurts, teve essa versão e adivinha? Edson e Hudson nessa versão finalizando. O pessoal de repente tá meio que estranhando aí, né? Ouviu essa clássica no meio das sertanejonas aqui do nosso coração sertanejo, mas é pra relembrar a clássica e principalmente pra mostrar esse trabalho que ficou uma pérola na versão aí do Edson e Hudson aqui na nossa programação, na programação do coração sertanejo, como eu disse. Apesar de ser mundialmente famosa pela voz visceral do Dan McFarty, que é o vocalista da banda escocesa Nazaré, essa música, só uma curiosidade aqui, ó, ela foi escrita originalmente pelo Burdox Bryant e gravada pela primeira vez lá em 1960 pela dupla Everly Brothers. Para finalizar essa sequência, eu toquei Edson e Hudson com Love Hurts aqui na nossa programação. Kleber e Cauã, Muito Estranho, música do Dalto, também que fez sucesso lá nos anos 80. E o Kleber e Cauã fizeram essa versão aí, show de bola também. Diego Vitor Hugo, Entregador de Flor, Lucila e Luciana, com a participação do Edson e Hudson nessa versão aí que você ouviu também na sequência, Pode Atender, Natan e Léo Foguete, Última Noite. Teve também a Manu Batidão, Torre Eiffel e o Luan Santana com Léo Foguete. Dona, fecha por aqui e a gente dá aquela breve paradinha, tomar aquele cafezinho para dar aquela aquecida. E já já eu volto trazendo a última sequência, os últimos 30 minutos do coração sertanejo deste domingão para você. 24 para 7.
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2: Previsão do tempo.
3: A instabilidade ganha força na região sul nesta segunda-feira. Ao longo do dia, muitas nuvens com pancadas de chuva e possível queda de granizo.

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5: Estamos de volta, 23 minutos, voltando para 7. Vamos atualizar aqui também a temperatura, né? Nesse momento caiu um pouquinho. Está em 15 graus a temperatura aqui no Complexo Cultura Zona Sul, no bairro Hidráulica, na cidade do Rio Grande. Umidade relativa do ar em 97% e vento a 5 km por hora. Que maravilha! Vamos em frente! Trazendo mais músicas sertanejas em destaque na nossa programação do Coração Sertanejo até às 7 por aqui, é só assim, ó.
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0: Aí não é fácil, Eduardo Costa. Feito tatuagem aqui no coração sertanejo. Agroplay, Quero Camboriú e ainda lá em cima, na primeira posição, Alanzinho Coreano com Zé Vaqueiro, Mil Anos. E olha, tem notícia do mundo sertanejo. A dupla Matheus e Cauã disponibilizou nesta quinta-feira, dia 23, o primeiro volume da segunda edição do projeto chamado Astral, gravado em Belo Horizonte, Minas Gerais. Além de Meu Silêncio, além da música Meu Silêncio, parceria com Simone Mendes, já conhecida pelo público, o EP chega com outras três faixas inéditas: Orgulho Não Me Deixa, Graça Que Tem e também Saudade Boa, escolhida como a música de trabalho desta etapa da dupla Matheus e Cauã.
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0: 13 para 7.
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0: ficou bom, hein, companheiro?
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E assim nós vamos finalizando a edição deste domingão aqui do Coração Sertanejo, com o melhor da música sertaneja na programação da Cultura, integrando a Zona Sul e conectada contigo. 20

0: Drummond, Saudade Matada. Danilo e Davi, Não Mexe Nas Minhas Gavetas. Teve também João Neto e Frederico, Boate Azul, Raíssa Medeiros, Desatola Bandida e o Eduardo Costa, eu ia dizer o Duda, mas não tem essa intimidade, né? Eduardo Costa, Feito Tatuagem. Obrigado aí pela sua participação, sua interatividade até aqui. Um grande abraço do Paulo Ricardo. Eu volto amanhã, meio-dia, em mais um Radiorama aqui na programação. Por falar em Radiorama, em seguida do intervalo tem o Radiorama Light por aqui. Uma ótima noite de domingo, 21 horas. Depois do Radiorama tem o Noturno 105,9 com Marquinho Oliveira. Tchau, aproveite a finaleira aí do seu domingão.
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2: Hora certa.
0: 7:01.
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1: Previsão do tempo.
2: A instabilidade ganha força na região sul nesta segunda-feira. Ao longo do dia, muitas nuvens com pancadas de chuva e possível queda de granizo. As temperaturas em tendência de elevação. Em Rio Grande, mínima de 14 e máxima de 20 graus. Em Pelotas, máxima de 21 graus. E em São Lourenço do Sul, a temperatura máxima pode chegar nos 22 graus. Mesmo nessa condição climática, a intensidade dos ventos será fraca. Previsão do tempo com informações do Instituto Nacional de Meteorologia, IMET.
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0: 20:06.
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2: Hora certa.
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1: Hora certa.
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